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2: Alô, compadre, comadre, estamos chegando aqui no Clube do Caipirão, defendendo as tradições culturais de nossa terra com grandes sucessos do nosso cancioneiro. Muita música, alegria pra você, que é o melhor ouvinte do mundo. Vamos que vamos!
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2: A sonoplastia do meu irmão companheiro Zé Luquinha, assessoria e produção da dona Juju. Juntos nós vamos reviver um passado tão vivo e presente na história e na memória de cada um de nós amantes da música sertaneja. Com a proteção de Deus, estamos chegando!

0: Tá aí, boiada, Tonico e Tino, com a dupla Coração do Brasil, abrindo com chave de ouro mais uma edição do Clube do Caipirão.
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0: Opa, que maravilha, mais uma vez, seja muito bem-vindo, compadre, bem-vinda, comadre, ao nosso Clube do Caipirão, edição especial sempre junto com você. A Juju já foi ajeitar um cafezinho pra nós, o Luquinha tá ali separando mais umas modas, e nós vamos juntos recordando os grandes momentos da nossa música sertaneja, e a moda por aqui não para.
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0: Aê, compadre, como é você que tá acompanhando o nosso Clube do Caipirão? Ó, o nosso programa, ele tem o objetivo de preservar a cultura caipira e a música sertaneja raiz. Por isso, nós temos alguns parceiros que gostam do nosso projeto e nos dão um apoio cultural para continuarmos firmes nessa jornada.
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1: 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O Luquinha sinalizou e nós vamos ouvir a Boiada do Araguaia, Moda de Viola, com Pedro Bento e Zé da Estrada. Ótima segunda.

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1: E o nosso Clube do Caipirão está no ar desde 2008, defendendo a viola, a cultura, as tradições de nossa terra, sempre mantendo firme o melhor do nosso cancioneiro rural e da música tradicional, trazendo desde as raridades, as pioneiras da nossa canção, até mesmo as músicas mais novas, mas sempre dentro do estilão, do sertanejo raiz, tradicional e romântico. 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
5: É o Clube do Caipirão defendendo a viola caipira, as tradições de nossa terra. Bom dia pra você que tá chegando agora, você que já vem com a gente, seja muito bem-vindo. Tem muita moda boa pra gente ouvir.
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5: Na ponta da agulha, moda a árvore. Essa é com o Pedro Violeiro, o trovão do Brasil.

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2: É muita moda, pouca prosa. Toca mais uma, acabou.

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2: Vamos cuidar do nosso meio ambiente.
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2: Valeu, Wilson Sartori, pelas dicas. É isso aí, vamos cuidar do meio em que vivemos, vamos cuidar do nosso meio ambiente.
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2: Daqui a pouquinho tem humor caipira. Se liga na programação do programa do Modão.
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4: Já estamos de volta com o Clube do Caipirão, maior programa sertanejo raiz do rádio.
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4: Vamos ouvir o Sérgio Reis e a Ana Castela e o sucesso Romaria.
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vida em Deus e na Senhora de Aparecida, de novo lhe trará coragem. Nós, sendo filhos de Deus, sendo simples artistas à procura dos sonhos, em

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1: Agora para o que você está fazendo, chegue mais próximo do rádio, aumenta o volume. Vamos ouvir Os Bastião no humor caipira do Clube do Caipirão.
2: Bastião. Ô, meu filho, que soneira é essa? Ah, eu te contar um caos aqui, meu filho.
3: O que tá acontecendo?
2: Aqui, sabe aquela porteira ali perto de casa?
3: Acabei de fazer um café, você quer?
2: Não, me dá um café aí,
3: ui. Tome.
2: Ai, obrigado.
3: Ah.
2: Ô, Baixão, a porteira ali, meu filho.
3: O que aconteceu, meu filho?
2: Eu tô ali espiando ali, como pensando, parou uma Kombi.
3: Você é fofoqueira, hein?
2: Não, vai escutando.
3: É.
2: Aí parou uma Kombi, saiu um casal lá de dentro da Kombi.
3: É.
2: E enfiou pra debaixo da Kombi.
3: Ué? De baixo?
2: É, compensa que não adivinha. A viatura chegou.
3: Creme Deus Pai.
2: Policial, Siqueira, Siqueira.
3: Creme Deus Pai.
2: Já chegou perguntando ele. Falou assim, ô, oh, quer saber o que o senhor tá fazendo aí? Aí ele falou assim, não, senhor, eu tô consertando a Kombi. Ele, vou te dar dois motivos pro senhor tá mentindo. E qual que é? Ele, o primeiro, nunca vi consertar a Kombi com calcanhar pra cima.
3: Uai.
2: E segundo, você esqueceu de puxar o freio de mão, a Kombi tá lá embaixo.
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1: Aí, Os Bastião, aqui no Humor Caipira do nosso Clube do Caipirão. Siga no Insta, @osbastiãosg. Amanhã tem mais caos pra você.
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1: É muita moda, pouca prosa. 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
2: Vamos com o Minuto do Caminhão, pra você que tá na rodagem, tá no trecho, cruzando as estradas do nosso Brasil.
3: Com os freios dos caminhões e implementos, todo cuidado é pouco. Exigidos ao máximo, são uma grande fonte de acidentes e incêndios. Até serviços que parecem simples, como regular as catracas, exigem um bom preparo, bastante atenção e informações técnicas confiáveis. Um primeiro passo, muitas vezes ignorado, é medir o curso livre dos freios em todas as rodas, checar o valor original e ajustar as medidas. Também é preciso conferir se todas as catracas estão perfeitas, se não adaptaram peças diferentes no mesmo eixo ou instalaram itens errados. Na hora de regular, seja um modelo manual ou automático, é necessário ter o valor exato do retorno. Costuma variar entre 1/4 e 3/4 de volta. Nunca tente reduzir as folgas das lonas, envenenar as válvulas, mudar a distribuição entre o caminhão e o implemento ou montar peças maiores. O próximo passo é lubrificar as catracas com a graxa correta, à base de lítio com bisulfeto de molibdênio. É a mesma usada nas cruzetas. A aplicação deve ser feita na medida certa. O excesso de lubrificante pode intervir no funcionamento ou até dar um calço hidráulico. Para garantir que tudo ficou perfeito, é recomendado fazer um teste de rodagem bem variado. O ideal é refazer esse serviço a cada 5 mil quilômetros. Quer saber mais sobre o mundo dos pesados? Aqui todo dia tem novidade para você.
2: São as dicas para os amigos da estrada. Você que tá na boleia do bruto, obrigado pela carona. Lembrando que o Clube do Caipirão é o limite aí do seu rádio.
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2: Uma super segunda-feira. Bom dia!

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2: Firme na toada nessa bonita jornada da música sertaneja. Viu, compadre? Comadre, você que tá acompanhando o nosso programa aí, ó. Você tá no trânsito, tá no trabalho, tá de boa. Faz um videozinho filmando o rádio, filmando aí o trabalho, ouvindo o Clube do Caipirão na rádio que você tá ouvindo, a sua região, tá bom? Aí marca lá no Instagram, @ Clube do Caipirão, tá joia? Ah, Caipirão, não tem Instagram, não sei mexer com isso. Então manda aqui no WhatsApp pra gente postar, beleza? Código de área 18996431387. 996431387. Faz um videozinho onde você tá ouvindo o Clube do Caipirão, a hora que é, e manda pra gente, tá bom? Pra gente repostar aí e divulgar cada vez mais a nossa moda sertaneja.
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5: É o Clube do Caipirão pelo rádio, pela internet. O negócio é defender as tradições de nossa terra com as músicas que marcaram época. Bom dia!
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5: Vamos ouvir a bonita composição do nosso amigo Valdemar Reis. Era lindo meu lugar. Na interpretação, Pedro Violeiro e o seu pai, o seu Zé Melo. É o Pedro Violeiro, o trovão do Brasil.

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1: Uma ótima manhã pra você, bom dia.
2: Bom dia pra vocês tudo.
1: 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Cafezão cabeceira?

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1: Agora vamos ouvir uma homenagem que a dupla Luiz Marcos e Matheus fez pra mim. Mero comunicador, Luiz Henrique Felícia, é essa dupla lá de Penápolis, na minha terrinha natal, na região de Araçatuba, no interior de São Paulo. Dupla muito boa, conheço desde a minha infância, grandes amigos, companheiros. E nós vamos ouvir o Caipirão, homenageando a gente aqui na nossa programação. Então vamos ouvir o Caipirão aí, homenagem da dupla Luiz Marcos e Matheus.

0: Mais uma edição do nosso Clube do Caipirão, agradecendo você pelo carinho da sua companhia, da sua audiência. Fique com Deus, com ele também fluindo. Até mais.
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laços de afeto. Do poeta e escritor gaúcho Mário Quintana, encontramos uma preciosidade que fala sobre algo muito simples. Um laço. Escreveu ele. Eu nunca tinha reparado como é curioso um laço, uma fita, dando voltas. Enrosca-se, mas não se embola. Vira, revira, circula e pronto. Está dado o laço. É assim que é o abraço. Coração com coração. Tudo isso cercado de braço. É assim que é o laço. Um abraço no presente, no cabelo, no vestido, em qualquer coisa onde o faço. E quando puxo uma ponta, o que é que acontece? Vai escorregando devagarzinho. Desmancha, desfaz o abraço. Solta o presente. O cabelo fica solto no vestido. E na fita, que curioso. Não faltou nem um pedaço. Ah, então é assim o amor, a amizade. Tudo que é sentimento, como um pedaço de fita. Enrosca, segura um pouquinho, mas pode se desfazer a qualquer hora, deixando livre as duas bandas do laço. Por isso é que se diz, laço afetivo, laço de amizade. E quando alguém briga, então se diz, romperam-se os laços. E saem as duas partes, igual meus pedaços de fita, sem perder nenhum pedaço. Então o amor e a amizade são isso. Não prendem, não escravizam, não apertam, não sufocam. Porque quando vira nó, já deixou de ser um laço. Tem toda razão o poeta em sua analogia. Amor e amizade são sentimentos altruístas. Quem ama somente deseja o bem do ser amado. Por isso não interfere em suas escolhas, em seus desejos. Sugere, opina, mas deixa livre o outro para a tomada das próprias decisões. Quem ama, auxilia o amado a atingir seus objetivos. Nunca cobra o ofertado, nem exige nada em troca. Quem ama não aprisiona o amado, não o algema ao seu lado. Ama e deixa o amado livre para estender suas asas. Assim crescem os dois, pois há espaços para ambos conquistarem. Na amizade, não se faz diferente o panorama. O verdadeiro amigo não deseja que o outro pense como ele próprio, pois reconhece que os pensamentos são criações originais de cada um. Entende que o amigo é uma bênção que lhe cabe cultivar e o auxilia a realizar a sua felicidade sem cogitar da sua própria. Sente-se feliz com o bem daquele a quem devota amizade. Entende que cada criatura humana é um ser inteligente em transformação e que, por vezes, poderão ocorrer mudanças na forma de pensar, de agir do outro. Mudanças que nem sempre estarão na mesma direção das suas próprias escolhas. O amigo enxerga defeitos no coração do outro, mas sabe amá-lo e entendê-lo mesmo assim. E se ventos diversos se apresentam, criando distâncias entre ambos, jamais buscará desacreditar ou desmoralizar aquele amigo. Tudo isso porque a aventura real da amizade é o bem dos entes queridos. Um laço que ata, um laço que se desata. Aqueles a quem oferecemos o coração poderão se distanciar, buscar outros caminhos, atravessar outras fronteiras. Eles têm o direito de assim proceder, se o desejarem. De nossa parte, lembremos da leveza do laço e cuidemos para que não se transforme em nó que prende e retém.

0: E assim chegamos ao final de mais um Momento Espírita. Hoje, segunda-feira, 6 de julho de 2026. 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

0: começando agora o seu companheiro de viagem, o seu parceiro de cabine. Tem um pedacinho pra mim aí do banco? É, porque é o Fernando Riquetti, eu vou junto com você. Olha, turma, para o caminhoneiro atravessar uma linha férrea exige alguns cuidados básicos que podem evitar acidentes graves, viu? E o Código de Trânsito Brasileiro, ó, considera infração gravíssima você deixar de parar antes de transpor uma linha férrea. Ah, isso vale para todo mundo, viu, gente? É, para todos os motoristas. E o Francisco Garonce, nosso repórter especial, vai falar mais sobre esse tema. É contigo, Garonce.
1: Você sempre passa aqui nesse cruzamento aí, rodo ferroviário?
2: Às vezes, sim.
1: E qual que é o maior risco que você enxerga aí?
2: O trânsito é muito complicado aí, viu? Muito, muito.
1: E qual que é o cuidado que você toma, especialmente quando o trem vai passar?
2: Parar bem longe dele aí, ó.
1: Dá pra arriscar e tentar passar antes dele?
2: Não, não, não. A minha vida tem mais valor.
1: E os riscos associados aos cruzamentos rodoferroviários não estão ligados somente ao comportamento do condutor. Muitas das vezes existem falhas, por exemplo, na sinalização. Muitas das vezes o ponto de travessia não é bem localizado e dificulta a visualização por quem vem. Agora, essa solução da situação envolve planejamento, engenharia, educação. Mas para a gente poder entender bem isso, nada melhor do que conversar com os especialistas. E nós estamos aqui, ó, o Dr. Maurício, ele que é um especialista em segurança no trânsito. Explica pra gente, quais são realmente, assim, os grandes riscos desses cruzamentos rodoferroviários?
3: O que a gente precisa ter com muita atenção é que em cruzamentos assim, o pedestre, o condutor, ele precisa estar com o sentido dele toda à disposição da tomada de decisão que ele tem que fazer para atravessar esse trajeto. Então, nunca...
1: É uma tomada de decisão mesmo, né?
3: Mesmo.
1: Mesmo que ela seja feita muitas vezes no dia, mas ela pode ter consequências muito graves, né?
3: Porque cada uma é diferente da outra, do momento que você está passando ali. Você pode ter um ponto cego, por exemplo, no cruzamento, um veículo maior que fechou a tua visão. Então, os sentidos têm que estar alerta e a atenção tem que ser redobrada.
1: Muita gente acha que sabe como atravessar uma linha férrea, mas acaba cometendo erros muito perigosos. E no caso dos caminhões, o risco é ainda maior nessa interação entre os trens e os veículos. Até porque os caminhões também têm um tempo maior para frear e maior ainda para acelerar novamente. Sem contar que às vezes está transportando certas cargas de grandes dimensões. E nesses momentos, quando nós temos um trem passando na linha e um caminhão precisando cruzar essa linha férrea, é que muita coisa pode acontecer. Mas existe também uma questão que precisa ser de atenção dos estradeiros. É porque a turma do trecho, que está acostumada a toda hora cruzar uma linha férrea como essa daqui, acaba tendo aquela sensação de que, ah, eu já passei aqui tantas vezes, eu não preciso prestar tanta atenção assim. Só que essa excessiva confiança é que acaba levando para situações extremas de risco. Quando a gente encontra uma placa como essa daqui, ó, em que tem pare, olhe e escute, isso não está colocado aqui para enfeitar, não. É porque é realmente importante e seguro que o veículo pare, olhe nas duas direções e escute, porque o trem, sempre que for passar por aqui, ele vai acionar a sua buzina. Agora, a gente sabe que quando isso não é feito, acaba resultando em muitas colisões de trens com veículos. E os resultados são sempre devastadores. E essa conversa não termina aqui. A gente continua junto nas redes sociais.
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0: É, gente, tanto a automação como a eletrificação seguem avançando no transporte pesado. E a China acaba de apresentar uma novidade que pode mudar a forma de movimentar grandes volumes de carga na mineração. Esse caminhão basculante elétrico totalmente autônomo foi desenvolvido para operar em minas a céu aberto. O modelo impressiona pelos números. São 248 toneladas de peso bruto total e capacidade para transportar até 158 toneladas de carga. E tudo isso sem a necessidade de um motorista a bordo. O cargueiro vem equipado com inteligência artificial e sistema de condução autônoma de nível 4. Ele usa sensores, câmeras e mapeamento inteligente do terreno para realizar as suas operações com segurança. Está equipado com direção eletrônica e motores independentes em cada roda.
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1: Mas uma pergunta pra vocês, hein? Qual caminhoneiro que foi fazer uma descarga aí e ficou por horas, horas e horas esperando? E o pior, sem um lugar adequado para estacionar. Pois é, eu conversei sobre esse assunto com o caminhoneiro Alexandre Neto. Ele é de São Bernardo do Campo, cidade do ABC Paulista. Vamos ouvir?
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1: Alexandre é outro que passa apuro toda vez que vai fazer a entrega do produto. No caso dele, tá levando a água mineral. Mesmo você transportando a carga, você não pode pegar nenhuma garrafinha d'água aí também, né?
2: Não, porque é contado, vem da firma já na contagem certa para fazer a entrega, então não pode faltar pro cliente, né?
1: Tá certo.
2: E a gente carrega o nosso barrilzinho ali dentro. Ali, ou às vezes a gente compra na rua.
1: E tá complicado, né, rapaz? Você fazer entrega em São Paulo, na região metropolitana, tá osso duro, né, rapaz?
2: Tá, porque que acontece? Nós não temos carga e descarga. E quando tem carga e descarga, os carros pequenos invadem. Aí eles ficam no lugar da gente e a gente fica rodando com o caminhão até achar uma vaga. Quando acha uma vaga, as condições dos amarelinhos vêm e multa.
1: Ixi.
2: Aí a gente fica sem opção nenhuma pra fazer a entrega. Aí fica ruim.
1: Pois é, aqui, ó, tá vendo? A gente tá numa avenida estreita, o pessoal já viu o caminhão do Alexandre, já buzinou. Às vezes os próprios parceiros da rodagem não tem paciência com a turma que tá esperando pra poder fazer uma carga aí, né, rapaz?
2: É, não tem, porque cada um vê seu lado, né? Aí o seu lado, como é que acontece? Você vai fazer a entrega, você tá vendo o seu lado, você não tá vendo o lado do outro. Aí o que acontece? Às vezes a gente fica numa espera muito grande, porque o cara fica esperando uma nota quando ele poderia sair e dar um lugar para outro.
1: Pois é.
2: Mas não tem respeito.
1: Pois é. O pessoal do carro de passeio acaba ficando mais complicado ainda, né? Porque não entende que você tá lá para levar o produto, para ele poder levar para casa, e não entende que você não tem um lugar para poder parar. É difícil a situação, hein, moço?
2: Então, é muito difícil porque no fim sobra pra gente. A gente fica meio enrolado com multa, aí no fim do pagamento, quando você vai ver, o pagamento já é curto, aí fica mais curto ainda, porque a gente tem que pagar a multa. E aí tem que parcelar, porque se você pagar de uma vez, complica seu dia a dia, comprar seu pão dia a dia, né?
1: E tem a questão da pontuação também, né, Ale? Porque numa dessas você acaba até perdendo a tua carteira de trabalho por conta disso aí também, né?
2: É, isso daí a gente tem que fazer um jeito de, às vezes, pagar até a multa dobrado para não ir os pontos. Porque não tem como passar para outra pessoa. Porque a pessoa tem que ter a categoria D para dirigir o caminhão, tem que saber aonde se meter também para não fazer coisa errada, né? Porque senão sobra pra gente.
1: E muitas vezes você tem que desembolsar, que tudo bem, você tá trabalhando com dois chapas, né? Para poder fazer a descarga da água. É. Mas se o camarada vem sozinho, ainda tem que pagar ali a taxa, né? 16 para um pallet comum, 23 para um misturado.
2: É.
1: E às vezes se a empresa não deu dinheiro para você, tem que tirar do teu bolso ainda.
2: É, justamente. Mas aí no caso hoje nós viemos com dois ajudantes, mas normal eu trabalho com um. Porque aqui a exigência passou de certos limites de peça. Vamos dizer, se tem 180 para cima, você tem que trazer dois ajudantes para fazer o descarregamento, porque senão eles não aprovam.
1: É. Uma dessa, nesse atraso todo, você tem mais duas entregas ainda para fazer?
2: Não, eu tenho oito.
1: Oito?
2: É. Porque eu tenho mais dois mercados e fora as entregas que é de internet. Então eu faço, às vezes a gente sai com 20, 15, nós sai com muita entrega.
1: Mas dá tempo de fazer tudo, muitas vezes volta com carga para trás?
2: Muitas vezes volta. Muitas vezes volta duas, três. E aí não vai ter jeito. Aí o patrão também tem que compreender, porque não dá tempo. Que nem hoje eu tô no rodízio. Vim para cá porque eu não pego o rodízio nessa área. Agora eu tenho que esperar até 10 horas. Para depois sair fazendo as entregas. Aí ele complica.
1: Alexandre, para a gente encerrar, o que você acha que pode ser feito para melhorar a situação do caminhoneiro que roda fazendo entrega e descarga aí dentro do centro de distribuição?
2: Eu acho que tem que ter carga e descarga, e eles pensar bem que a gente, quando vai fazer as entregas, nós não temos lugar para parar, principalmente no centro de São Paulo. Aí eles multam a gente do nada. Eu acho que ele deveria de ter uma visão melhor para os caminhoneiros, porque senão, toda vez que nós vamos levar a multa, vai chegar uma hora que não vai ter condição de fazer a entrega. Porque você vai em certo local, você vai fazer o quê? Você vai voltar para trás. E aí você vai entregar como? Eu acho que ele deveria de ver mais o lado do caminhoneiro e colocar mais carga e descarga, que a gente está precisando disso daí. Para não atrapalhar. Não atrapalha nem nós, nem eles. Tá bom?
3: Tá bom, com isso o pessoal toma atento, depende dessa tua sugestão, que essa pessoa consegue melhorar um pouquinho o dia a dia da turma, tá bom, Alexandre?
2: Tá bom, muito obrigado e tomara que vocês façam mais reportagem dessa aí, que a gente tá precisando de gente igual vocês, que se interessa por nós.
3: Tá joia então, meu irmão. Tá, vai com Deus, obrigado pela gentileza, Deus te abençoe, vamos que vamos.
2: Amém.
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1: Do volante ao painel digital, a tecnologia está mudando o jeito de rodar pelas estradas do Brasil. A telemetria embarcada já faz parte da rotina de muitos caminhoneiros e empresas de transporte, trazendo informações precisas sobre consumo de combustível, comportamento ao volante e até a manutenção do veículo. Eu conversei com o estradeiro Antônio Lima. O Antônio fala da importância da tecnologia para ajudar os caminhoneiros.
2: Melhorou bastante o nosso ponto de vista na estrada, referente à tecnologia em termos de segurança da velocidade, o nosso comportamento na estrada melhorou bastante. Porque o nosso ponto de vista em termos de geral de motorista, eles pilotam caminhão com muita velocidade, correndo bastante nas estradas. Com esse sistema, tem controle de velocidade, então isso reeducou nós na estrada, entendeu? É muito bom, porque isso ajuda o nosso dia a dia, né? Até o nosso bem-estar, tudinho, você entendeu? Ajuda muito isso daí. Muitas vezes aí nós pegando estrada aí, a pista parando de uma vez, nós reduzindo a velocidade com esse sistema aí, você prevê, né, para não ocasionar acidente mais à frente, ou seja, mantém uma certa distância dos outros veículos por causa da velocidade que nós andamos, entendeu?
1: É, turma, tecnologia no caminhão, ó, pode trazer grandes benefícios na sua vida, viu? É agilidade, traz conforto, traz segurança, vantagens que facilitam muito, mas muita vida de quem faz um trabalho tão árduo e importante pro nosso país.
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1: Vamos ouvir mais modão? Zé Neto e Cristiano.

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1: Fazendo rastro aqui em Trecho Mineiro. Quem vai na tocada hoje com a gente é o meu xará, o Fernando. Tudo bem, xará?
2: Beleza.
1: O Fernandão, rapaz, olha, tava contando pra gente que já acabou abandonando a profissão de estradeiro. Sente uma tristeza, uma amargura, tá no transporte ainda. Mas bater alavanca em caminhão, não mais, né, Fernando? Por quê?
2: Não, agora no momento não, né? A idade já tá meio avançada já.
1: Tá com quantos anos, desculpa a pergunta?
2: 50.
1: 50. Tá novo ainda, rapaz?
2: Tá novo, mas... Tá descansado.
1: É, né? Já trabalhou muito tempo com caminhão, né?
2: Já, trabalhei um tempinho, bom, fazendo Betim em Curitiba.
1: Eita, nada. Começou com que idade, Fernandão?
2: Eu comecei a trabalhar no volante com 20 anos.
1: É, né?
2: É.
1: Você fazia sempre essa rota aí?
2: É, eu sempre faço, é rodando mesmo, Brasil mesmo.
1: É, né?
2: É.
1: Agora você tá com um carro pequeno fazendo entrega urbana só, né?
2: É isso, entrega urbana. Faço BH, Carmópolis.
1: Agora, assim como você que largou o volante, né, tá fazendo entrega urbana, você tá vendo que a tendência da turma é justamente essa daí, às vezes pegar um serviço aí de entrega mais rápida, tá passando todo dia em casa, a tendência da turma é essa aí?
2: Todo mundo, a maioria dos colegas meus que largou o caminhão tá mexendo com esse serviço de carro pequeno aí. É muita gente que deixou o caminhão e tá trabalhando carro pequeno.
1: Agora, na hora que você divide estrada com um caminhão aí, não dá saudade de rodar pro seu Brasil todo, hein?
2: Saudade dá demais. O caminhão, pra mim, eu falava que eu tava no céu com os pés de fora. Eu gosto demais do caminhão.
1: Tá bom, então. Boa tocada pra você, Fernando. Obrigado pela gentileza, tá bom?
2: Falou, obrigado.
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1: E por hoje é só, hora de puxar o maneco. Brasil Caminhoneiro é uma realização da Cobran, Companhia Brasileira de Mac. Muito obrigado, viu, gente, pela companhia. Fiquem todos com Deus e até amanhã.

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0: Senhor, neste dia que começa, venho te pedir a paz, a sabedoria e a força. Quero olhar o mundo com os olhos cheios de amor. Quero ver além das aparências teu filho, como tu mesmo vê. E assim, Senhor, ver o bem em cada um deles. Fecha meus ouvidos a toda calúnia. Guarda minha língua de toda maldade. Que só de bênção se encha minha alma. Que eu seja tão bom e tão alegre, que todos aqueles que se aproximam de mim sintam a tua presença. Reveste-me de tua beleza, Senhor, e no decorrer desse dia, eu me revele a todos. Amém.
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Alô, minha gente, salve, salve, bom dia, bom dia. Bom dia pra você e também pra você. Estamos chegando, hein? Chegando mais uma segunda-feira, começando mais uma semana aí pela frente. Hoje, dia 6 de julho, né? 6 de julho de 2026. Lua cheia no céu. Já se passaram 187 dias do ano, hein? Olha onde quer que você esteja, nosso bom dia. Bom dia pra você em casa, bom dia pra você no trabalho, né? Você na fazenda, no sítio, na chácara, amigos motoristas, você passando pela BR, pegando a estrada, né? Muito bom dia, que tenhamos uma semana abençoada. Olha aqui o Jossi Ferreira, a partir de agora vamos juntinhos, 9607-1705 é o nosso contato, né? Bora participar aí com a gente na manhã, 5:06 agora. Pedro Bento e Zé da Estrada e 7 palavras.

0: Cacique Pajé, caçando e pescando. É, essas foram as primeiras de hoje, hein? Sete palavras, Pedro Bento era a estrada, né? Passou por aqui já e ainda vai vendo o carreiro com Marcos Violeiro e Adalberto.
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0: Agora 5:18.

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4: Joaci Ferreira, fala a hora aí pra nós, tu.
5: Pois é, olha a hora, embora conferindo. 5:24, meu amigo. 5:24. É, vamos seguindo aí nessa segunda-feira, né? Meu amigo Batista, Batista tá lá em Sinop, né, Batista? Bom dia pra dona Ivone Novak, também tá ligada comigo, muito bom dia. Alô, Batista!
6: Bom dia, Joaci Ferreira, bom dia, seu Dito, vamos pegar a onça, seu Dito. Ótima segunda-feira, uma boa semana pra todos nós. Tranquilo? Toca pra nós, moça do carro de boi. É o Batistão, Parque das Américas. Só que aqui é bairro São Lourenço.
5: São Lourenço, Sinop.
6: Vamos que vamos, tranquilo?
5: Tranquilo, rapaz, tranquilo. Bora seguir, né? Brasil fora da Copa, mas a vida que segue, né? É, meu amigo, vamos trampar porque as contas chegam. Falou, Batista, bom dia, bom dia. Alô, Luizão, bom dia, Luizão.
7: Bom dia, Joaci Ferreira, bom dia, tudo de bom para você. E nós temos uma segunda-feira repleta de saúde, sem futebol mais, porque nosso time não tá com nada. Obrigado, meu amigão, tudo de bom para você. Nós temos uma segunda-feira repleta de saúde, que Nossa Senhora cubra nós com esse manto sagrado. Tudo de bom, tenha um bom dia, uma bela segunda-feira.
5: Valeu, meu amigo, valeu, um abraço. Alô, Ademir, Ademir lá do Bandeirantes, toca pra nós o Menino é Rosa, né? Uma ótima semana a todos. Valeu, Ademir, um abraço, bom dia. Bom dia, Martins do bairro Alvorada, se conseguir toca essa música aí, ó, Nossa Casa. Nossa Casa? Tostão, Rafaela e Arthur, desde já agradeço. Valeu, um abraço aí, ô Martins, obrigado pela audiência. 5:26 agora.

O menino e a Rosa. Irineu da manhã. Bom dia, bom dia.

0: É, agora são 5:33, 5:33. Ô, meu amigo Heloíno, seu Heloíno, e aí, Heloíno? Brasil decepcionou, né, Heloíno? Bom dia.
1: Bom dia, Joaci Ferreira. Como é que tá? Tudo bom?
0: Tudo.
1: Só não tá melhor que o Brasil decepcionou o país inteiro nosso, né?
0: É verdade, hein?
1: O Brasil não ganha a Copa do Mundo tão fácil mais não. Que acabou difícil. Aquele tempo que tinha Cafu, Rivaldo, Dunga, Roberto Carlos, acabou aquele povo. Esse povo de hoje em dia não tá com nada. Pelo amor de Deus. Faz a gente sofrer tanto. Mas o que tá pra fazer, né?
0: Vai demorar, viu?
1: Noruega botou eles na roda lá, dançaram em volta e não fizeram nada.
0: Da erra o pênalti ainda no começo?
1: Tem fama, mas não tem mais competência.
0: É verdade.
1: Mas tá bom, fazer o quê, né? Mas tenha um bom dia. Toca uma moda pra nós com o André Andrade.
0: Qual?
1: A Flor do IP.
0: A Flor do IP.
1: Fica com Deus. Um abraço. Vamos tomar um café, seu Dito? Bora, Joaci, tomar café.
0: Bora tomar um cafezinho. Aí sim, Heloíno. Um abraço. Bom dia, bom dia. Alô, Cida, Campinho Verde. Bom dia. 5:34 agora.

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2: 20 graus.
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3: Olha agora, faltando 15 minutinhos só para as 6. Daqui a pouquinho, Interação da Manhã, né? Com o padre Reginaldo Manzotti. Bom dia para você ligando o rádio agora nessa manhã de segunda-feira, né? Tá aí ligado na Regional. Alô, Ana, fazendo água limpa. Bom dia, Ana, toda a família. Bom dia também, pessoal lá da BRF Florestal, pedindo 3 cuiabanas, né? Pessoal tá conectado na melhor. Aí sim. Eu vou abrir essa sequência com César e Paulinho.

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1: Bom dia, queridos irmãos e irmãs, nesta segunda-feira, que tem um dia maravilhoso. E durante toda essa semana nós vamos rezar ao coração de Jesus, mês de junho. Coloque as suas intenções no coração de Jesus. Acesse o site www.padrereginaldomanzotti.com.br. Acesse agora e mande lá as suas intenções para as 24 horas da presença do Senhor. Vamos juntos, Pai, Filho e Espírito Santo. Amém. Ó meu Jesus, no seu sagrado coração, eu confio as minhas intenções no despertar deste dia. Sagrado coração de Jesus, fonte de todas as graças e merecimentos, onde procurarei tesouro que contém todas as riquezas de vossa clemência e bondade? Onde baterei, a não ser na porta do vosso coração? Ó sagrado coração de Jesus, nesta manhã, venho pedir consolação quando na aflição, proteção quando perseguido. Venho pedir, ó sagrado coração de Jesus, nesta manhã, força quando oprimido de tristeza. No teu coração, Jesus, encontro luz quando estou envolvido em trevas de dúvida e incredulidade. No despertar deste dia, sagrado coração de Jesus, eu venho reafirmar a minha confiança em vós. Doce coração de Jesus, sede o meu amor. Doce coração de Maria, sede a minha salvação. Sagrado coração de Jesus, me proteja em todos os caminhos e decisões a serem tomadas hoje. Mas não permita, ó meu Jesus, que decisões tomadas me afaste do teu coração. Ao contrário, infunda-me vosso Espírito Santo para que os sentimentos cultivados em mim sejam sentimentos de amor, justiça e ternura, que eu possa, ó sagrado coração de Jesus, ter o meu coração semelhante ao vosso. E se preciso for, ó sagrado coração de Jesus, arranque este coração de pedra e coloque um coração capaz de amar. Sagrado coração de Jesus, eu consagro este dia a vós. Amém. Pai nosso que estais no céu, santificado seja o vosso nome. Venha a nós o vosso reino, seja feita a vossa vontade, assim na terra como no céu. O pão nosso de cada dia nos dai hoje. Perdoai-nos as nossas ofensas, assim como nós perdoamos a quem nos tem ofendido. E não nos deixeis cair em tentação, mas livrai-nos do mal. Amém. Um bom dia no coração de Jesus a todos.
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3: Agora 6:04.
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6: Ô Joacir Ferreira, eu tô aqui do pé do rádio.
7: Que beleza, tá no pé do rádio, tá curtindo a Regional. 6:06 agora, muito bom dia, né? Você ligando o radinho agora. Tá aí ligado, curtindo. Meu amigo Darcy tá ligado no Veneza, pedindo trio Parada Dura. Darcy, um abraço, bom dia. 6:06, vamos juntos aqui nessa manhã de segunda-feira, né? É, hoje, dia 6 de julho. Bora dar sequência aqui com o Sérgio Reis. Mágoa de Boiadeiro.

Avenida Central, trio Parada Dura na manhã. Olha a hora, em 6:17. Muito bom dia. Você que ligou o rádio agora, né? Tá aí curtindo. Muito obrigado. Semana abençoada aí pra todos nós. Vamos seguindo aqui na sua manhã, no seu radinho. Você em casa, no trabalho, o pessoal nas fazendas, né? É, tá aí na estrada, tá na BR, tá na rodovia. Bom dia.

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3: 20 graus em Lucas.
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5: Vamos seguindo, 6:28, muito bom dia. Manda um abraço aqui, pessoal, que tá aniversariando hoje, né? Felicidade, muita saúde, que essa data se repita por muitos e muitos anos. Amigos aí nas fazendas, chacras, comunidades, pessoal nos bairros, ligado na Regional. 7 horas tem Regional Notícias. Vamos seguindo aqui na sua manhã, 6:28 agora. Cris e Ralph.

0: pedacinhos. Irmãs Galvão na manhã, 6:35, agora 6:35. Meu amigo Genésio, ô Genésio, bom dia, bom dia.
1: Bom dia, bom dia, bom dia, bom dia, Juacir Ferreira, bom dia. É isso aí, Juacir, vamos à luta, vamos lutar, vamos trabalhar. Quem não quer fazer, leva.
0: É verdade, né?
1: Bora, bora, bom dia a todos os ouvintes aí, bom dia pra
0: bom
1: todo
0: dia.
1: Mundo.
0: Ei, Robertão, e aí, Robertão?
2: Vai, Brasil.
0: Pra onde?
3: Ai, não.
0: Não teve jeito, né, Robertão? Não teve jeito não, rapaz. Calai, bom dia, Calai. Bom dia, mas hoje amanheceu com o coração machucado, rapaz do céu. É, ainda bem que 10 dias começa de volta aí, né? Retorno brasileirão, né? Aí é só alegria, Calai. Aí sim, aí eu boto fé. Brasileirão, né? Cada um com seu time e vamos que vamos. Agora são 6:36, 6:36.

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1: Produtor de leite recebeu em média R$ 2,66 por litro em maio. O número apurado pelo CEPE indica que as cotações praticamente estacionaram na comparação com o mês anterior. O cenário, porém, muda de uma região do país para outra, né? Por exemplo, no Sudeste e no Centro-Oeste, o leite ficou mais caro, uma vez que o clima ruim e o corte dos investimentos na cultura derrubaram a oferta. Já no Sul, onde a situação das pastagens é melhor, as cotações caíram. E apesar do sobe e desce diário das cotações, que é normal, o preço do trigo se manteve praticamente estacionado na média nas últimas semanas. No Paraná, a tonelada foi vendida em torno de R$ 1.370. No Rio Grande do Sul, a cerca de 1.320. Os números são do CEPEA. Mesmo com uma nova safra prestes a começar, a oferta em baixa ajuda a sustentar as cotações. E o produtor tem mercadoria para vender, prefere segurar o trigo, por acreditar que ainda há margem para um aumento das cotações antes da colheita. A safra brasileira de sorgo, que aumentou em 2025, crescerá de novo em 2026. Aliás, ela será bem maior que a anterior. A Conab fala em um avanço de 25% para mais de 7.600.000 toneladas. Consequência de um crescimento de 31% da área de cultivo, né? Para mais de 2 milhões de hectares, já que o rendimento das lavouras deve ser menor.
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8: Você já tá indo embora, Jacir Ferreira. Seu programa passou rápido demais.
9: Vamos embora, seu Dinto. Na sequência tem Regional Notícia.
10: Mais um dia.
9: Sábado tem caldo, seu Dinto, né?
10: Obrigado.
9: Obrigado a Deus e pra esse dia, né? O dia tá apenas começando. Uma semana aí pela frente, uma semana abençoada aí pra todos nós. A gente volta amanhã, viu? Amanhã, 5 da manhã, enquanto marcado. Quem chegar primeiro, espera o outro. Manda a última aqui pro Nelsinho, no Parque das Américas, tá ligado comigo, Adair, Chagra Valardão. Um abraço, gente, até amanhã. Sim.

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0: muito bom dia. Hora certa, agora são 7:03. Está no ar o nosso Regional Notícias, edição desta segunda-feira. Uma produção do Departamento de Rádio e Jornalismo da Regional FM. Textos e edição de Sérgio Neri e Altair Anderle. A supervisão é de Davi Paré Agüero. A apresentação de Altair Anderle. Hoje é segunda-feira, dia 6 de julho de 2026. Você vai acompanhar aqui no nosso Regional Notícias. Brasil vai produzir menos algodão na safra atual. Seduc abre inscrições para estágio remunerado de R$850 para estudantes da rede estadual. Vacinação contra HPV é prorrogada até 31 de dezembro. Lucas do Rio Verde inicia a formação de 30 novos soldados da Polícia Militar. Homem morre após ser espancado em frente a bar em Lucas do Rio Verde. Copa JD de futebol chega ao fim com grandes finais em Lucas do Rio Verde. Rota Urbana movimenta a Praça dos Buritis. Delegacia Especializada da Defesa da Mulher de Lucas do Rio Verde deve reforçar combate à violência doméstica do município. Luverdense vence o Guaporé por 1-0 e abre vantagem na terceira fase da Série D do Campeonato Brasileiro. Estas e outras você vai conferir a partir de agora, aqui no nosso Regional Notícias, edição desta segunda-feira que está começando.
1: Confira agora a previsão do tempo.
0: Dia de sol com aumento de nuvens a partir da tarde. Não tem previsão de chuva. A temperatura mínima para hoje é de 18 e a máxima de 32. A umidade relativa do ar chega a 89%. Ventos a 7 km por hora. Neste momento, a temperatura em Lucas do Rio Verde está na marca dos 17 graus.
2: Indicadores agropecuários. Soja.
3: Valor no mercado físico no Brasil por saca de 60 quilos. Estado do Mato Grosso, cidade de Sorriso, R$111,10. Paraná, Marechal Cândido Rondon, R$114. Bahia, Luiz Eduardo Magalhães, R$117. E Rio Grande do Sul, não me toque, R$119 por saca de 60 quilos. Não houve movimentação nas bolsas dos Estados Unidos na sexta-feira, devido à antecipação de feriado local.
2: Milho.
3: Valores no mercado físico, por saca de 60 quilos. Paraná, Marechal Cândido Rondon, R$51. Valor em estabilidade na comparação com a cotação anterior. Mato Grosso Sorriso, R$40,50, em queda. E Minas Gerais Machado, R$55, também em estabilidade.
2: Boi gordo.
3: Em São Paulo, na B3, os contratos com vencimento em julho eram negociados ao final da sexta a R$327,60 por arroba. Houve queda de 0,61% no dia. Boi à vista, Mato Grosso, Cuiabá, R$315,73 por arroba.
2: Café.
3: No Brasil, na B3, os contratos futuros de café arábica com entrega prevista para setembro apresentaram queda, com cotação de US$359 por saca de 60 quilos. Valor no mercado físico do café arábica tipo 6 por saca de 60 quilos. Minas Gerais Varginha, R$1.769. Bahia Região Oeste, R$1.720. E São Paulo Franca, R$1.750.
2: Algodão.
3: Valor do algodão em pluma por arroba. Mato Grosso Sorriso, R$128,38. Valor em elevação na comparação com a cotação anterior. E Bahia Região Oeste, R$133,50. Em estabilidade.
2: Trigo.
3: Valor no mercado físico do trigo por saca de 60 quilos. Paraná, Marechal Cândido Rondon, R$70. Em estabilidade. e Rio Grande do Sul, Júlio de Castilhos, R$ 69,50, também em estabilidade.
2: Arroz.
3: Valores no mercado físico: Bahia, região oeste, R$ 74 por saca de 60 quilos, em estabilidade, e Rio Grande do Sul, média estadual, R$ 59 por saca.

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1: Bom dia. A Noruega reduziu para mais da metade do número de apostadores, essas tais apostas eletrônicas, para menos da metade o número de apostas e o número de apostadores, porque a Noruega sentiu que essas apostas estavam prejudicando as famílias. Aqui no Brasil eu tenho visto as tragédias, os suicídios de pessoas que se endividaram em milhões, ganhando salários de 5, 10, 8, até menos do que isso, e sem poder pagar. Famílias atingidas por essa praga das tais bets. Eu não sei por que chamam em inglês, porque deve ser a empresa americana que explora isso. O PT, ingenuamente, fez um levantamento para ver quantos projetos de lei os parlamentares do partido apresentaram no Congresso sobre bets. Deu 28. Espero que seja assim. Fica suspensa a bets. Não existe mais. Vamos eliminar. Né? É a única saída. Tem coisas assim que as pessoas embarcam sem saber. Por exemplo, embarcar num ônibus e não usar o cinto de segurança. No mesmo Ceará, onde aquela equipe de basquete, o ônibus capotou. Ficou inteirinho o ônibus. Mas as pessoas estavam soltas lá dentro. Teve aí uns 30 feridos? 23? Não. Teve 30 feridos, sim, e 7 mortos, jovens. Lá em junho, dia 15. Agora, de novo, a mesma coisa. Agora foram peregrinos na estrada estadual 456, no município de Canindé. 2 mortos, 23 feridos, alguns feridos graves. Eu olhei o ônibus tombou fora da estrada, está inteiro. Bastava fechar o cinto de segurança e recomendar que os outros façam isso também. Porque o corpo girando lá dentro vai ferir alguém que está com cinto de segurança e protegido, só que não está protegido de uma cabeçada, de um corpo que vai quebra o pescoço do outro que está. Tem que ter cinto de segurança para todos e todos usarem, senão o ônibus não sai. Meu Deus, é tão óbvio. Eu uso cinto de segurança desde 1967. Pode procurar aí. Não, não era obrigatório. Não estava na lei brasileira. Mas é obrigatório para mim proteger a minha vida. Eu comprei o cinto. Importado, que não tinha cinto no Brasil, e mandei instalar no meu carro. Bom, vocês viram na Bahia 9 advogados presos, porque entravam no presídio para falar com os chefes das organizações criminosas para levar e trazer instruções para a organização criminosa, para as organizações criminosas. Foram presos 9. Já tinha um preso lá, mas foi na pista desse único preso. É uma ação que já tem 2 anos, uso de advogados. Tem gente que leva celular, leva bateria de celular, mas tem gente que traz as ordens das chefias que estão presas. Foi uma operação duas faces, se não me engano, que é o advogado que é defensor, mas também é participante da organização criminosa, pela Polícia Civil da Bahia. Interessante que a polícia brasileira está começando a agir, né? Depois, parece que vem ordem do governador, do presidente da República. Olha, vamos mostrar para o Trump que ele não precisa se preocupar. Né? Aí tem o Shimada, né? Esse Shimada, eu estava vendo aqui, né? Ele foi preso em 2023, flagrado nos Estados Unidos, o Vitor Shimada, né? Com 73 empresas, ele lavou 10 bilhões do tráfico lá nos Estados Unidos. Está lá o PCC, Comando Vermelho, estão lá nos Estados Unidos. Aí os americanos avisaram o Brasil. Ele foi preso em 2024 no Brasil, mas foi solto no ano seguinte. Que beleza. Só ficam presos manifestantes políticos. Isso é crime grave. Manifestação política no Brasil. Crime de pensamento, crime de opinião. E aí alguém avisou, porque ele fugiu. Saiu a foto dele lá nos Estados Unidos, saiu aqui também, e ele fugiu. Só pegaram a secretária dele. Lá nos Estados Unidos foram 30 milhões de dólares. Aqui estão falando em 10 bilhões do tráfico. Operação Exchange. É o Brasil com criminoso em toda parte, né? O ex-relator da CPI do INSS declarou ontem que uma senadora recebeu 7 milhões.

0: Estão aí falando também de 700 mil, parece, para uma ministra do Superior Tribunal Militar. Meu Deus, esse país... Isso sem falar do Supremo, né? Tudo muito na cara, parece que perdendo a vergonha. Fazem isso na cara da gente. De Brasília, Alexandre Garcia.
1: Comentários de Alexandre Garcia. 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
2: A hora certa, agora são 7:16 em Lucas do Rio Verde. Este é o nosso Regional Notícias. Brasil vai produzir menos algodão na safra atual.
3: Depois de crescer no ciclo 24-25, a colheita de algodão será 2,5% menor na safra 25-26, perto de 4 milhões de toneladas. Projeção da Conab indica que a área de cultivo deve encolher 3% e ficar pouco acima de 2 milhões de hectares. Já o rendimento das plantações será pouca coisa maior. Por enquanto, a projeção é de uma alta de 0,5% na casa de 2 toneladas por hectare. Da Rádio 2, Humberto Ferretti.
2: Agora são 7:17. Seduc abre inscrições para estágio remunerado de até R$850 para estudantes da rede estadual.
4: Estudantes da rede estadual de Mato Grosso já podem se inscrever no programa Jovem Talento, que vai formar um banco de talentos para encaminhamento a estágios supervisionados remunerados em órgãos públicos. As bolsas variam entre R$500 e R$850, além de auxílio transporte. O processo seletivo foi aberto pela Secretaria de Estado de Educação em parceria com o IEL Mato Grosso, o Instituto Evaldo Lodi. O objetivo da iniciativa é aproximar os alunos do mercado de trabalho por meio de experiências práticas e do desenvolvimento de competências técnicas e socioemocionais. Podem participar estudantes regularmente matriculados no ensino médio regular ou em cursos técnicos da rede estadual. Entre os requisitos estão frequência escolar mínima de 80%, idade mínima de 16 anos no momento da convocação e disponibilidade para cumprir pelo menos 6 meses de estágios antes da conclusão do terceiro ano do ensino médio. O candidato também deve obter no mínimo 60 pontos na avaliação prevista pelo edital e passar por entrevista realizada pelo órgão ou entidade responsável pela vaga. O estudante aprovado, mas não convocado imediatamente, irá integrar o banco de talentos do programa e poderá ser chamado de acordo com a abertura de novas oportunidades. O selecionado para estágio no ensino médio regular recebe bolsa de R$500, além de R$209 em auxílio transporte para jornada de 20 horas semanais. Já o estudante do ensino médio técnico terá direito à bolsa de R$850, mais R$209 de auxílio transporte para carga horária de 25 horas semanais. Para fazer a inscrição e participar do programa Jovem Talento, acesse o site IELMT, Sapicoá Rádio Agência, da redação em Cuiabá, Enéas Jacobina.
2: Agora são 7:19 em Lucas do Rio Verde. Vacinação contra HPV é prorrogada até 31 de dezembro.
5: Atenção, jovens entre 15 e 19 anos. O período de vacinação contra o HPV, papiloma vírus humano, foi prorrogado e agora vai até 31 de dezembro deste ano. Essa é a principal forma de prevenção da doença, combinada a outros meios de proteção, como o uso de preservativos, que reduzem o risco de transmissão. O diretor da Sociedade Brasileira de Imunizações, Juarez Cunha, explica que a vacina tem eficácia contra o vírus e potencial para eliminar casos de câncer de colo do útero.
6: cada vez mais a gente tem dados de vida real da utilização da vacina, mostrando uma proteção muito importante, tanto que a meta da Organização Mundial de Saúde é eliminar os casos de câncer de colo de útero. Isso, sim, a gente vai ser possível com a utilização ampla da vacina. É uma vacina que tem se mostrado muito eficaz. Então, os países que utilizam há mais tempo observaram uma diminuição muito importante.
5: O HPV é uma infecção sexualmente transmissível, muito comum no mundo e afeta a pele e as mucosas. O vírus tem mais de 200 tipos, os chamados oncogênicos e os não oncogênicos, como explica o diretor da Sociedade Brasileira de Imunizações, Juarez Cunha.
6: Os oncogênicos é que causam câncer e são os principais causadores, por exemplo, de câncer de colo de útero, mas também causam câncer de vulva, de vagina, de ânus, de pênis, são causadores de vários tipos de câncer em várias localizações, mas em especial da área genital. E os não oncogênicos causam as verrugas genitais chamadas condilomas.
5: Para se vacinar, basta procurar uma unidade básica de saúde ou um posto de vacinação do SUS. A imunização é indicada para meninas e meninos de 9 a 14 anos. Mas para resgatar aqueles que passaram dessa faixa etária e não se vacinaram, a campanha também está aberta para jovens entre 15 e 19 anos. Além desse grupo, os postos estão autorizados a vacinar pessoas que vivem com HIV, os transplantados, pacientes oncológicos, usuários de PrEP e pessoas com papilomatose respiratória recorrente. Com colaboração de Vitor Mendes, da Rádio Nacional em Brasília, Sayonara Moreno.
2: Agora são 7 horas 21 minutos em Lucas do Rio Verde. Depois do intervalo comercial, você acompanha. Lucas do Rio Verde inicia a formação de 30 novos soldados da Polícia Militar.
1: 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Indicadores Agropecuários. 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
2: Agora são 7:28, estamos de volta com a sequência do nosso Regional Notícias. Lucas do Rio Verde inicia a formação de 30 novos soldados da Polícia Militar para reforçar a segurança da região. Teve início em Lucas do Rio Verde a formação de militares do curso de formação de soldados da Polícia Militar do Mato Grosso. Ao todo, 30 alunos soldados iniciaram esta semana as atividades no município, que ao lado de Nova Mutum foi escolhido como polo regional para a formação de novos militares. A iniciativa integra a política de fortalecimento da segurança pública do governo do estado de Mato Grosso e atende a uma demanda crescente da região médio-norte, que registra expressivo crescimento populacional e econômico nos últimos anos. De acordo com o comandante do 14º Comando Regional da Polícia Militar, Coronel Senck, a escolha de Lucas do Rio Verde como polo de formação representa um reconhecimento da importância estratégica do município para a segurança pública estadual. Após a conclusão do curso, os novos militares estarão aptos a reforçar o policiamento ostensivo de toda a região. Com a formação de nova turma em Lucas do Rio Verde, amplia sua participação na preparação dos futuros policiais militares de Mato Grosso, fortalecendo não apenas a segurança pública regional, mas também a integração entre as instituições e a comunidade. Agora 7:29, Copa JD de futebol chega ao fim com grandes finais em Lucas do Rio Verde. A Copa JD de futebol chegou ao fim neste sábado em Lucas do Rio Verde. Depois de semanas de disputa, a competição conheceu os campeões das categorias Master, Mirim e Pré-Mirim. As finais reuniram atletas, familiares e torcedores que acompanharam jogos disputados e muita comemoração dentro de campo. A competição começou no dia 14 de junho e contou com a participação de equipes das categorias Pré-Mirim, Mirim e Master. Promovido pela Secretaria Municipal de Esporte e Lazer, a Copa teve o apoio da JD Esportes e fez parte do calendário esportivo do município. A decisão mais esperada do dia foi pela categoria Master, Red Bull Tractor e Manchester City Brandicar. Léo Tour fizeram uma final equilibrada e empataram em 2-2 no tempo normal. Nos pênaltis, o Red Bull Tractor levou a melhor e conquistou o título. Na categoria Mirim, o Fute Lucas venceu a Escolinha TJ por 2-0. Já no Pré-Mirim, a Lu Verde também venceu por 2-0. O Esporte Clube LRV garantiu o título da categoria. Além dos troféus e medalhas, as equipes receberam premiação em dinheiro. O campeão levou R$4.800, o vice-campeão recebeu R$2.400, já o terceiro colocado ficou com R$1.440 e o quarto lugar recebeu R$960. 7:31, Rota Urbana movimenta a Praça dos Buritis com esporte e cultura. A Praça Florais dos Buritis ficou movimentada na tarde do último sábado com a realização da Rota Urbana em Lucas do Rio Verde. O evento reuniu esporte, cultura e lazer em uma programação gratuita que atraiu famílias, atletas e amantes da cultura urbana. Durante a tarde, o público acompanhou competições de skate, campeonato de golzinho, festival de acrobacias e capoeira, apresentações culturais, exposições de carros antigos, feira de discos de vinil, artesanato, praça de alimentação e música com DJs. O prefeito Miguel Vaz esteve no evento e destacou a importância de oferecer espaços de lazer para a população. A Rota Urbana foi criada em 2015 e ao longo dos anos passou a reunir diferentes manifestações da cultura urbana. Nesta edição, a programação também ganhou mais espaço para modalidades esportivas. O idealizador do evento, Júnior Munhoz, explicou que a proposta nasceu voltada para o hip hop, mas foi crescendo com o passar dos anos. Além das competições, o evento também abriu espaço para artistas locais, artesões e oficinas culturais. A Secretaria de Cultura e Turismo participou da programação levando à Casa do Artesão exposição e trabalhos produzidos nas oficinas de artes e atividades de capoeira. Representando a Secretaria, a supervisora Samara Souza destacou a parceria entre as secretarias. Ao longo da programação, crianças, jovens, adultos aproveitaram as atrações espalhadas pela praça. O evento também recebeu a participação de diferentes modalidades, reforçando a proposta de incentivar a convivência e oferecer mais opções de lazer para a comunidade luverdense. Agora 7:33, Delegacia Especializada da Defesa da Mulher de Lucas do Rio Verde deve reforçar o combate à violência doméstica no município. A inauguração da Delegacia Especializada da Defesa da Mulher na última quinta-feira em Lucas do Rio Verde marca um novo capítulo do combate ao crime que é considerado um dos mais cruéis, a violência doméstica. O estado de Mato Grosso continua com grandes índices registrados desse tipo de crime, cujo desfecho tende a ser trágico. A delegada Paula Moreira, responsável pela unidade, falou sobre a importância da delegacia como instrumento de proteção.
15: É uma delegacia nova, com um espaço novo, um espaço que está preparado para atender as vítimas, as mulheres, não só mulheres, as mulheres, crianças, vulneráveis. Está um espaço amplo, moderno, todo preparado para receber e acolher essas vítimas aqui no município. É um desafio, mas nós estamos aqui para encarar mais esse desafio e vamos continuar fazendo o nosso trabalho aqui da melhor forma possível. Então, a Polícia Civil agora, contando com esse espaço aqui especializado para atender essas mulheres, essas vítimas, orienta a população que procure a delegacia, até porque se nós não ficarmos sabendo da ocorrência do crime, nós não temos como investigar e fazer com que a justiça chegue até essas mulheres, essas pessoas que são vulneráveis, que precisam desse atendimento especializado. É importante frisar que a maior parte dos crimes hoje que envolve vítimas de violência doméstica e vulneráveis, eles não precisam de representação da vítima, ou seja, você pode denunciar se você souber de algum caso que essas mulheres, que essas crianças sofrem algum tipo de violência, pode denunciar. Nós temos aí os canais da Polícia Civil 197, nós temos o canal 180, a identidade de vocês vai ser preservada e nós vamos continuar fazendo as investigações.
2: Localizada no bairro Jardim das Palmeiras, a nova unidade conta com estrutura completa e adequada para oferecer atendimento especializado às mulheres em situação de violência. A delegacia reforça a rede de enfrentamento à violência de gênero, garantindo um atendimento mais ágil, humanizado e especializado às vítimas, além de fortalecer a atuação integrada entre os órgãos de segurança pública e assistência social. Com uma estrutura moderna, acessível e preparada para o atendimento humanizado, o espaço amplia a capacidade de acolhimento, investigação qualificada e garantia dos direitos das mulheres em situação de violência.
15: Essas vítimas, elas precisam ser acolhidas e elas precisam ser recepcionadas de uma forma que elas não serão revitimizadas, né? Essas vítimas, elas, nós já sabemos que o índice de notificação, ele está abaixo da realidade. Na verdade, acontece muito mais crimes do que são notificados. E quando essas vítimas decidem, então, procurar ajuda, elas precisam ter um atendimento especializado e acolhedor para que elas possam buscar por justiça e sair dessa situação de violência.
2: A hora certa, agora são 7:37. Depois do intervalo comercial, você acompanha aqui no nosso Regional Notícias as informações do esporte e de segurança pública.
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2: 7:37.
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1: A hora certa, agora são 7:41. Estamos de volta com a sequência do nosso Regional Notícias, na companhia de Sérgio Leri, agora para a gente falar de esportes, também com Gláucio Viana, mandando pro ar aí no canal do YouTube o Regional Notícias, o esporte e a segurança pública. Começar falando do Luverdense, né, Sérgio? A nossa Copa do Mundo aqui, né? O Luverdense que venceu o Guaporé por 1-0 sábado à tarde no estádio Pastas Emas, leva uma vantagem lá para Rondônia, lá para Rolim de Moura, no próximo domingo, dia 12. Vantagem de jogar pelo empate, né? Para ficar com uma vaga nas oitavas de final. Na minha opinião, o Luverdense deixou de matar o confronto já sábado. Poderia ter feito 2, 3, 4. Primeiro tempo foi avassalador. Se não fosse o goleiro da equipe do Guaporé, o Luverdense teria matado o confronto, né? Mas méritos para o Zé Augusto, goleiro do time do Guaporé, o melhor jogador em campo, fez defesas extraordinária, zagueiro tirou a bola em cima da linha, enfim, o Luverdense desperdiçou muitas chances. O que não dá para entender é por que a mudança de postura no segundo tempo. O Luverdense não conseguiu criar absolutamente nada no segundo tempo. Guaporé, a gente falava, inclusive estava com a língua de fora já no primeiro tempo, vários jogadores, né, extenuados, sentindo cãibra, e o Luverdense só fez 1-0, eu acho que foi pouco, viu? Bom dia.
2: Bom dia, Altair, bom dia, Gláucio, Viana, bom dia, ouvintes da Regional FM. Realmente, aí, como você ilustrou bem o que foi o primeiro tempo, né? O primeiro tempo do Luverdense atacando muito, principalmente pela direita, várias jogadas ali pela direita, o segundo tempo totalmente diferente. No primeiro, faltou, de repente, um pouco de capricho na finalização para vencer o goleiro. O goleiro estava inspiradíssimo, né? O Zé Augusto. Mesmo assim, foram muitas chances desperdiçadas pelo Luverdense, enfim. Isso acabou cansando o time do Guaporé. Porque a gente dizia, depois conversamos ali com o Danilo, é um time muito forte fisicamente, é um time pesado, e é pesado porque é forte, porque se você carregar aí um corpo de 78, 80 quilos aí por 90 minutos, não é fácil, né? Já o Luverdense mais esguio ali, muito mais agilidade, muito mais intensidade, não conseguia ali furar o bloqueio. No segundo tempo, o técnico do Guaporé mudou o esquema, né? Tirou camisa 10, que eu não me recordo o nome, e o 9, que era o Watman, acho que era isso. O Watman voltou para fazer o meio-campo ali, e aí colocou um
1: centroavante de área mesmo.
2: Centroavante de área, reforçadíssimo, para segurar
1: um Haaland, né?
2: Um Haaland. para segurar o Luverdense. e com isso, e aí com três zagueiros, que ele colocou um terceiro zagueiro, ele acabou avançando os laterais fizeram serviço de ala, e aí fecharam o meio-campo, povoaram o meio-campo.
1: Porque no primeiro tempo, eu lembro bem, o Guaporé não teve nenhum chute a gol, nenhum. Não teve nenhum escanteio. O goleiro do Luverdense só assistiu o primeiro tempo, não participou do jogo. E no segundo tempo a coisa mudou, né? Os caras tiveram 2, 3 escanteios, tiveram conclusão para gol. Luverdense, olha, deixou de matar o confronto. E os caras poderiam, inclusive, ter empatado o jogo aqui, viu, Sérgio?
2: O segundo tempo foi totalmente diferente. Aí eles mostraram realmente o arsenal deles ali. E o Luverdense agora vai para um jogo. O próprio Wagner Lopes falou que o Luverdense é muito forte fora de casa, e a gente espera aí que seja mais efetivo também, e deixe aí de desperdiçar oportunidades.
1: O Guaporé já virou um confronto que perdeu fora de casa por um gol de diferença lá para o Monte Roraima, e virou, ganhou de 2-0 e se classificou, né? Por isso está enfrentando o Luverdense aí, né?
2: E de repente a tática deles era justamente essa, né? Era
1: perder de pouco, né?
2: Perder de pouco aqui para poder reverter em casa. A gente não sabe, não conhece a realidade lá do estádio de Rolim de Moura, do gramado, enfim, se é um gramado que eles acabam, de certa forma, reconhecendo ali os segredos do gramado, que isso também faz parte do futebol, né? Você reconhecer o piso que você está disputando ali, está sediando as suas disputas, né? E a gente espera aí que o Luverdense se atente para isso. É um time muito forte, tecnicamente é bastante superior aí à equipe do Guaporé, mas fisicamente o time do Guaporé acabou, eu acredito que até se impondo ali, né? Fechando o meio campo, fechando ali a zaga, eram 8, 9 jogadores dentro da área quase sempre, dificultando a vida do Luverdense. Faltou de repente chutes de fora da área. O Ítalo é um cara que chuta muito, o Douglas chuta também, e no sábado eles não usaram esse recurso aí que eles têm, Danilo, enfim. Então precisa arriscar mais de fora da área ali, e precisa continuar sempre machucando o goleiro, né? No melhor sentido da palavra, né? Para manter o time adversário esperto também, ó. Não dá pra gente avançar muito porque o Luverdense é forte. Mas eu acredito ainda que essa vantagem vai ser exercida, né? E o Luverdense, quem sabe até tenha a possibilidade de vencer esse jogo.
1: Joga melhor fora de casa ultimamente, né? Então tomara que lá em Rolim de Moura, o Luverdense consiga essa vaga. Pelo menos um empatezinho, né? O empate já serve. Vamos ver no próximo domingo este confronto. Bom, vamos falar de Copa do Mundo agora, né? O Brasil tá fora da Copa do Mundo, perdeu para a Noruega por 2-1 ontem. Foi um fiasco total, fiasqueira. Os caras botaram a seleção brasileira na roda. O Brasil não viu a cor da bola, não jogou absolutamente nada. Foi passivo, muito displicente e perdeu, tá fora. Eu acho que merecidamente a Noruega passa, avança de fase, porque o Brasil não fez por merecer, né? Começou sendo displicente a hora que perdeu o pênalti já no primeiro tempo, né? Bater pênalti daquele jeito lá, até eu e tu batemos, né, Sérgio? Então, começou por ali, né? Aliás, a desclassificação do Brasil já começou lá atrás, na convocação do Ancelotti, né? Deixou muita gente boa de fora e levou uns caras aí que...
2: É o que a gente vinha dizendo da caçarola do Ancelotti, né? E a gente ouviu dizer aqui, acompanhando programas ali de grandes emissoras, de grandes redes, de pessoas que estão lá dentro, né? Da concentração, digamos assim, né? O absurdo. O Casemiro foi chamado porque é um cara muito experiente. Tudo bem, é experiente, trabalhou muito com o Ancelotti, mas jogou só com o nome. E o Casemiro teria escolhido o seu reserva, que é o Fabinho, que estava jogando lá na Arábia. Quer dizer, o expressivo futebol da Arábia, com todo respeito aos árabes, né? Tem que respeitar esse povo aí. Mas
1: se fosse por justiça, levaria o Arthur, que estava no Grêmio, que é da Juventus da Itália. No lugar Arthur de qualquer um Grêmio, desses dois, né?
2: O Gerson do Cruzeiro também, Gerson, é um cara que fecha muito o meio campo. E o que faltou ontem foi isso aí, o Brasil perdeu.
1: Um centroavante de área, que seria o Pedro, né? Para manter a bola lá na frente, para segurar a zagueirada.
2: Já que o Vitor, né, Roque estava lesionado.
1: A Noruega teve o que o Brasil não teve, né?
2: Exatamente. E aí, o que machuca mais é o Brasil ser desclassificado por um time que não tinha conjunto, né? A Noruega tem bons jogadores, ótimos jogadores, tem uns 3 ou 4 ali que fazem a diferença, um exemplo é o Haaland, mas não tem o conjunto que o Brasil deveria ter.
1: Os caras trocaram passes do jeito que quiseram, né?
2: O primeiro tempo foi até legal do Brasil, mas aí o menino foi, o Bruno Guimarães, bateu um pênalti de cabeça baixa, um pênalti olhando pra bola. Profissional não bate pênalti olhando pra bola. Do mesmo jeito que o Zico era craque, sempre foi, o maior jogador da história do Flamengo, mas em 86 bateu um pênalti olhando pra bola, de cabeça baixa.
1: É a maldição dos 6, né? 86 o Zico perdeu um pênalti no tempo normal contra a França. Aí o Brasil foi eliminado.
2: E lembrando ontem, que o Brasil tomou um gol com 2 minutos, né? Tava impedido, mas não pode.
1: Não pode, né? E outra coisa, o Endrick não pode perder um gol daquele também, né, bicho? Ele tentou dar uma cavadinha no goleiro, a bola tava no pé esquerdo, que é o bom. Puxa pro lado, pra direita, o goleiro já tava sentado no chão, entra com bola e tudo, rapaz.
2: Aí pra você ver a diferença entre homens e moleques, né? Homens e meninos.
1: Se é o Romário ali, parceiro. Tchau, né?
2: Um lance idêntico, o Ronaldo Fenômeno recebeu o passe, eu acho que do Felipe Melo, no jogo de seleção brasileira, do Felipe Melo ou do Gilberto Silva, um jogo de seleção de Copa do Mundo, contra uma seleção africana. Do mesmo jeito o Ronaldo recebeu, ele deu aquela pedalada na bola aqui, jogou o goleiro pra lá e ele...
1: Sim, ficou com o gol aberto. Não dá para perder um gol daquele, né? Que nem o Endrick perdeu. Claro que o Brasil teve mais chances de gols do que a Noruega. A Noruega teve mais posse de bola, trocou passes com desenvoltura. Foram 800 e não sei quantos passes contra 300 e poucos do Brasil, né?
2: O Brasil deixou os caras jogar.
1: A Noruega fez o que o Brasil deveria fazer e a gente está acostumado a ver o Brasil fazer, né? Ou então fazer o que o México fez ontem à noite, né? Contra a Inglaterra, aquele jogo raçudo, de raça, de pegada mesmo, jogo de Libertadores, como tem que ser, né? Não esse joguinho aí de Champions League, né? E que não vai a lugar nenhum, né?
2: Eu continuo otimista. Eu acho que o Ancelotti mandou essa seleção apenas para não queimar a história dele, para não queimar a história da seleção brasileira, né? Então passou razoavelmente tranquilo pela fase de grupo e aí venceu o Japão e aí bateu no muro da Noruega, ali ficou. Ficou feio, né? Uma das piores campanhas da história.
1: Desde 1990 que não acontecia isso, né? Do Brasil ficar fora da próxima fase da Copa, né?
2: Exatamente. E eu espero que agora, eu digo de novo, repito, eu sou otimista, eu espero que agora ele comece uma reformulação propriamente dita, né? Deixar esse pessoal aí que já cumpriu sua missão aí, Alisson, Marquinho, Casimiro.
1: Ah, falar em Alisson, pelo amor de Deus, né? O goleiro também, vou te falar um negócio.
2: Né? Um gol idêntico ao que ele sofreu da Bélgica. Lógica também, né?
1: Apesar de que a zaga do Brasil deixou o Haaland dominar a bola na entrada da área, levantar a cabeça, pensar, quase que ele fez uma ligação para a mãe dele que estava em casa, olhou onde é que estava o goleiro e bateu no canto.
2: Né? E chutou com tranquilidade.
1: Ninguém pressionou,
2: e nem
1: ninguém
2: correu para comemorar, né? Para ver como ele estava frio. Mas o Brasil realmente deixou aí escapar a classificação porque não jogou. Não teve meio.
1: Foi incompetente, né?
2: Foi incompetente e a gente espera que mude isso.
1: Com relação ao treinador, infelizmente o cara renovou o contrato até 2030. Eu, sinceramente, né? Sinceramente, acho que pegaria um técnico brasileiro, começava uma reformulação agora, tem muito menino novo chegando aí e como você disse, esquecer esses caras aí.
2: E aí os caras falam, não, o futebol brasileiro tem que fazer igual o futebol europeu e aí acontece isso. O futebol brasileiro deixou de ser criativo, aí você tem um Arana que é um bom lateral, tem o Reinaldo, o Reinaldo já é um veterano, mas é muito melhor.
1: Mas até aquele cuiabano, que
2: forte fisicamente, um cara que sobe, que cruza, os laterais brasileiros, né? Não cruzam.
1: De novo, ontem o Danilo atravessou uma bola lá, quase que...
2: Não vão pra linha de fundo, enfim. E toda aquela magia do futebol brasileiro, aquela magia que transformou o Brasil no país do futebol...
1: Se perdeu.
2: Se perdeu porque querem se nivelar os europeus. E aí acaba o futebol brasileiro, por isso há 24 anos o Brasil não ganha uma Copa do Mundo. Já é uma geração inteira.
1: Você vai ficar 28, né?
2: Desperdiçada. 28. Uma geração inteira desperdiçada aí. Porque querem fazer igual os europeus.
1: Bom, a Inglaterra ontem à noite eliminou o México, né? Mesmo com um jogador a menos. Teve um jogador expulso, mas eliminou o México, fez 3-2. Está classificada, vai enfrentar a Noruega na próxima fase da Copa do Mundo. Hoje nós teremos grande jogo aqui, ó. Portugal e Espanha, Estados Unidos e Bélgica. Vamos torcer agora para a Argentina não levar esse caneco aí, qualquer um, né? Menos a Argentina, porque senão eles vão tripudiar para cima de nós, né? Que coisa.
2: Mas com a ajuda da arbitragem eles podem chegar lá.
1: Eles estão aí de um lado da tabela aí que vou te falar, né? O caminho deles é bem mais fácil, né? 7:55 da manhã.
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1: Sérgio Nery, tivemos um homicídio no final de semana em Lucas do Rio Verde, lamentavelmente, né, Serginho?
2: Pois é, tivemos aí um homicídio já há algum tempo, né? Que esse ano o número de homicídios registrados em Lucas do Rio Verde não é tão expressivo, né? Como em anos anteriores. Mesmo assim, né, são números que preocupam e esse da madrugada de domingo, né? Da madrugada de sábado para domingo foi muito grave, né? Por tudo que envolveu. Um rapaz foi espancado, segundo informações ali de moradores daquela região, pelo menos entre seis a oito pessoas participaram aí de uma sessão de espancamento, de agressões contra esse rapaz de apenas 32 anos, né, que foi identificado como Pablo Messias da Silva, que foi espancado em frente a um estabelecimento comercial, a um bar, ali no bairro Rio Verde.
1: Aí, barzinho bem problemático também, né?
2: É um bar que ele é frequentado por muita gente ali, é um bar que a gente passa, tá sempre lotado, ele fica nas imediações da unidade de saúde, se não me engano, e essa pessoa, esse rapaz, o Pablo, foi espancado aí, as pessoas perceberam que ele estava muito machucado, ligaram para o corpo de bombeiros foi fazer ali, foi prestar os primeiros atendimentos, o estado era gravíssimo, ele foi encaminhado para o Hospital São Lucas, mas não resistiu e acabou falecendo, né? Ele deixa a família, deixa filhos, enfim, e durante o atendimento ali realizado pela Polícia Militar, a ocorrência, o pai do Pablo teria dito ali aos policiais que o filho foi espancado aí por integrantes de um grupo criminoso aqui de Lucas do Rio Verde, mas ele não soube detalhar quais seriam os motivos, se seria alguma dívida, se seria alguma briga, alguma rixa antiga, enfim, o fato é que esse rapaz que acabou deixando esposa e filhos foi espancado, né? Apenas com 32 anos de idade foi espancado e acabou falecendo em função da gravidade dos ferimentos causados e por essa sessão de tortura.
1: E foi na madrugada, né, Sérgio? O fato aconteceu por volta de 5 horas da manhã, né?
2: Exatamente, por volta das 5 horas da manhã. E a gente lamenta que isso tenha acontecido, mas agora cabe à Polícia Civil investigar, deve ter imagens ali naquela região, existe um grande hall de equipamentos públicos ali, tem escola, tem posto de saúde, tem ginásio de esporte, então deve ser uma área monitorada e as imagens deverão servir aí para identificar os agressores. E que sejam punidos aí da maneira que deve ser.
1: É mais uma vida que se foi, né? E esse sem vergonha aí, Sérgio?
2: Pois é, esse fato aconteceu no sábado, né? No sábado pela manhã, em uma loja de roupas ali na Avenida Mato Grosso, uma moça ali, a identidade dela, lógico, não será divulgada, ela estava em uma loja de roupas e ela foi ao provador. Foi provar
1: umas roupas, né?
2: Queria ir pra festa de roupa nova, foi comprar roupa nova e dentro do provador ela notou que um braço peludo, um braço peludo foi, me perdoe aí, um braço peludo foi...
1: De um homem, né?
2: Um braço de um homem. Estava filmando ela com o aparelho celular por cima ali do provador e ela gritou ali, as pessoas que estavam na loja dominaram esse rapaz até a chegada da Guarda Municipal e ele foi preso aí por crime de perturbação, né? Por crime de
1: Como é que faz um negócio desse, né? Isso é tarado, né, Sérgio?
2: E o risco, o grande risco realmente é esse, né? Um cara desse tem que ser mantido preso, porque quando a história mostra, eu repito sempre, a história mostra que o criminoso sexual, ele vai sempre repetir a prática se ele não for impedido, né? Se ele não for retirado de circulação.
1: Já imaginou, né?
2: Então, já começa assim, no local público, com muitas pessoas, ele vai filmar a menina trocando de roupa. O que ele faria caso ficasse a sós com uma pessoa, né?
1: Meu Deus do céu.
2: E teve outro caso também, esse foi na sexta-feira, a Guarda Municipal flagrou um indivíduo conduzindo um veículo ali no bairro, entre Vida Nova e o Parque das Américas, ali ele estava conduzindo um Celta, fazendo zigue-zague ali, com direção perigosa, manobras radicais, e os agentes da Guarda Civil fizeram uma abordagem contra ele, e na checagem ele estava com um mandado de prisão em aberto por crime sexual.
1: Eita!
2: Né? E aí ele acabou, os detalhes do crime, lógico, não foram divulgados, mas ele estava com esse mandado de prisão em aberto, ele foi conduzido então até a delegacia, foi apresentado ali à autoridade policial, bêbado, conduzindo um carro em zigue-zague.
1: Com mandado de prisão em aberto,
2: tá tudo
1: já
2: errado.
1: Viu o que vai dar, né?
2: Tá tudo errado, camarada, vai ficar preso ali, vai ter que pagar pelo crime cometido, com toda certeza.
1: Muito bem. Bom, vamos embora, né?
2: Ó, lembrando que a partir das 12 horas vai ter mais informações no Jornal do Meio-Dia.
1: Hoje é comigo, né?
2: Hoje é sob sua responsabilidade.
1: Estarei aqui hoje apresentando o Jornal do Meio-Dia, substituindo meu amigo Sérgio Neri, né? O Sérgio que vai me substituir terça e quarta, né?
2: Exatamente, vamos assim fazer esse bem bolado.
1: E assim a gente vai, né? Obrigado, Serginho.
2: A nossa equipe está entrosada, né?
1: Está
2: melhor que a seleção,
1: né,
2: brasileira.
1: É isso aí. Melhor que a seleção, né?
2: Sim.
1: Com certeza, né? Bom, agradecer Glaucio Viana, agradecer Sérgio Neri. Na sequência está chegando aí o Ratinho Viola para apresentar para você o Bom Dia 103. A todos vocês, uma excelente semana.
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8: Salve, salve, Lucas do Rio Verde, 8:07, segunda-feira, dia 6 de julho de 2026. Muito prazer, Ratinho Viola, de novo na sua companhia até o meio-dia com o nosso Bom Dia 103, sempre no oferecimento de agrorações e amigo internet. 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Vai participando com a gente, manda para cá a sua participação para você concorrer a um bolo. Você que está de aniversário esta semana, tem bolo na sexta-feira, oferecimento da Romã, e tem também um copo Stanley personalizado, oferecimento da Casa do Consórcio. Vai participando com a gente, hein? 6599607-1705. 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Nosso programa de hoje começa com ele, Michel Teló. O tempo não espera ninguém. 8:09, bom dia.

tem uma paz. Tem uma paz que a gente só encontra quando a gente busca lá no fundo do coração. Lá no fundo do coração.

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0: Regional, agora são 8 horas 27 minutos.

0: 8h27, bom dia para você que tá ligado aqui na programação da Regional FM. 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Minha amiga Luzia, bom dia, Luzia.
1: Bom dia, Ratinho Viola. Aqui é a Luzia Brito, de Luca do Rio Verde. Eu quero concorrer à recarga de gás e quero concorrer ao bolo de aniversário.
0: Uhum.
1: Bolo da semana do aniversário.
0: Tá certo.
1: Meu aniversário foi dia 3, mas tá valendo.
0: Semana passada.
1: Bom dia, quero concorrer a todos os prêmios. Coloca eu aí no sorteio.
0: Tá bom, já tá concorrendo.
1: Aqui é a Luzia Brito, de Luca do Rio Verde. Tenha uma boa segunda-feira, uma ótima semana para todos os radialistas aí, para todos os ouvintes.
0: Obrigado.
1: Que escuta a rádio. E Deus abençoa.
0: Amém, Luzia. Obrigado, querida, pela companhia. A Luzia mora ali às margens da 449, né? Olha só. A promoção aniversariante da semana é só para quem faz aniversário do último domingo até o próximo sábado, tá? Parabéns. Dela foi na semana passada, na sexta-feira, né? Parabéns, felicidades, muitos anos de vida, obrigado pela audiência. Alô, minha querida amiga Liliane. Liliane tá na sintonia, na bolé, lá curtindo a regional. Que bacana, um abração, querida. Obrigado pela audiência, obrigado pela companhia de sempre aqui na programação da Regional FM. 8h29, tá na hora dos clássicos. Um abraço ao meu amigo Gilmar, já tá lá aguardando, né? Lá na Fazenda Eldorado, na comunidade Grosante, né? Um abração para todos aí da Fazenda. É os clássicos da Regional.
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1: Regional 8:42.
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2: Regional, agora são 8 horas 47 minutos.

0: 8:47. Estamos de volta com o programa Bom Dia 103. E tem participação por áudio. Bom dia.
1: Oi, muito bom dia. Meu nome é Ezequiel Leal de Barros. Eu moro no bairro 30 de novembro. Eu queria participar do sorteio da recarga de gás.
0: Tá bom?
1: Muito bom dia a todos e fui!
0: Abraço, Ezequiel. Abração para todo mundo aí do 30 de novembro. Obrigado pela companhia. Eliana Rocha, lá do bairro Veneza, participando com a gente. Meu amigo Jake também tá por lá na sintonia. Grande abração para todos aí do bairro Veneza. 8:48, já tem o padre Reginaldo Mazotti com o programa Experiência de Deus. E ó, dia 9 tá chegando, hein? 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Então corre pra lá porque dia 9 muda o lote. 8:48, Zé Neto e Cristiano.
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0: louvado seja nosso Senhor Jesus Cristo. Para sempre, sempre seja louvado. Como é que foi seu final de semana, querido filho, querida filha? Foi tudo em paz, pelo menos nós desejamos e pedimos as bênçãos de Deus para o final de semana, sem briga, sem discórdia, sem desavença. E aí, você foi à missa? Espero que sim. Sempre comece segunda-feira lembrando: semana com a missa é semana com a graça de Deus. Filhos amados, povo querido, nós continuamos neste mês de julho, mês de Nossa Senhora do Carmo, madrinha da obra Evangelizar é Preciso, mês do Santíssimo Sangue de Jesus, e nós estamos em plena novena. São Bento, rogai por nós. Saúdo a todos a partir da Rádio Evangelizar, de onde tudo começa, as rádios irmãs, cujos nomes cito neste momento.
1: Mesmo em meio à tempestade.
0: Em Deus, minha fé inabalável. Diga isso, gente. Ânimo, povo de Deus, coragem. Não é mais uma semana, não é mais uma segunda-feira. Obrigado, Senhor, por eu estar vivo. Acorda, povo de Deus. Saúdo pela TV Evangelizar, sinal digital em todo o país, em várias cidades, canal aberto, YouTube Padre Manzotti Oficial, pelo aplicativo da Associação Evangelizar é Preciso e todas as plataformas digitais. Vamos lá, gente, peça uma fé inabalável. Vai, sacristão, deixa rolar mais um pouquinho. A fé não é ausência da dor. Acredite nisso, é saber onde ancorar, e ancorar em Jesus Cristo é o melhor caminho, mesmo em meio à tempestade. Minha fé inabalável, dai-me, Senhor, esta fé inabalável. A minha fé em Deus é inabalável. Em nome do Pai, do Filho e do Espírito Santo. Amém. Enquanto Jesus estava falando, um chefe aproximou-se, inclinou-se profundamente diante dele e disse: minha filha acaba de morrer, mas vem, impõe a tua mão sobre ela e ela viverá. Para pensar. Uma filha acaba de morrer. Como você reagiria? Para este homem, deixar a filha que acabara de morrer e ir até Jesus é porque tinha muita fé. Você compreende isso? E fica um questionamento. Nas horas mais difíceis da tua vida, a quem você recorre? Você deixa o desespero tomar conta? Aprendamos com esse primeiro gesto, mas não é tudo. Jesus levantou-se e seguiu junto com seus discípulos. Nisto, uma mulher. Agora vem um outro fato. Uma mulher que sofria de hemorragia há 12 anos veio por detrás e tocou a barra do seu manto. Ela pensava consigo: se eu conseguir ao menos tocar no manto dele, eu ficarei curada. Pensa nisso. Se eu tocar ao menos no manto de Jesus, eu ficarei curada. Jesus voltou-se ao vê-la e disse: coragem, filha, tua fé te salvou. E a mulher ficou curada a partir daquele instante. Chegando na casa do chefe, o primeiro personagem, Jesus viu os tocadores de flauta e a multidão alvoroçada e disse: retirai-vos, a menina não morreu, está dormindo. e começaram a caçoar de Jesus. Quando a multidão foi afastada, Jesus entrou, tomou a menina pela mão e ela se levantou. Essa notícia se espalhou por toda a região. O evangelho de hoje fala de duas curas. Uma ressurreição, uma reanimação, para ser mais preciso no termo. E uma cura de uma mulher com hemorragia. O que você quer pedir a cura hoje? Senhor Jesus, eu peço. Eu clamo. Estende a sua mão, Jesus, sobre mim, sobre a minha enfermidade. Qual é a tua enfermidade? Fala com Jesus. A mulher estava com hemorragia. A filha do homem estava morta. Veja, um caso extremado de morte. Você, o que quer pedir a Jesus? Diga com confiança: Jesus, eu te peço essa graça. Eu sei que eu não mereço. Tenho consciência das minhas misérias e até da minha falta de fé. Mas por teu amor, eu clamo ao teu amor. Eu clamo a tua misericórdia, Jesus. Estende a tua mão, Jesus, e toca em mim. Estende a tua mão e toca em mim, Jesus. Tira essa doença grave. Tira essa doença crônica. Jesus, toca em mim. Eu preciso ser.

0: pedimos por esta pessoa que está com a ferida aberta. Cicatrize essa ferida, Senhor. Já foram tantos remédios, tantos médicos. Deus de misericórdia e de bondade, entre nesta casa agora. Esta mulher que está com uma dor no braço, que não consegue nem levantar para pegar uma xícara, não consegue levar a xícara de café na boca com esta mão, com este braço. Senhor Jesus, nós te pedimos por misericórdia e compaixão. Esta pessoa, curai, Jesus. E você que está, vai pedindo, Jesus, estende a tua mão e toca. Estende a tua mão e me cura, Jesus. Repita de novo, Jesus, estende a tua mão e toca. Jesus, estende a tua mão e me cura. Eu preciso tanto ser curado, Jesus. Nós só começamos o programa. O intervalo é rápido e nós voltamos com partilha de vida, leitura orante. Volte comigo.
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0: Bom dia, Fernanda.
1: Bom dia, padre.
0: Que a sua paz, bênção. Que a paz de Jesus esteja com você, Deus abençoe. Você fala de onde?
1: Amém. Eu falo de Mandaguaçu.
0: Mandaguaçu, seja bem-vinda. Como é que você me acompanha, Mandaguaçu?
1: Pela

0: Paraná.
1: Isso, pela Rádio Colmeia.
0: Mandaguaçu, para quem não sabe, muito próximo de Maringá. Então, eu acredito que aí também chegue o canal 31.1, não chega?
1: Isso, chega sim.
0: TV Evangelizar. Fale lá, Fernanda, a palavra é sua.
1: Padre, eu queria fazer uma partilha, né?
0: Pois não.
1: Esses dias eu escutei o senhor falando sobre o livro Inabalável, né? Com fé, a tempestade vai passar.
0: Sim.
1: E na chamada ali o senhor disse que para as pessoas que não entendiam muitas vezes o motivo de uma doença, algo, né, que acontecesse com a gente, que o livro ia trazer essa clareza, né? E aquilo me tocou bastante. Eu falei, é o que eu preciso. Então eu procurei o livro, né? Comprei ali o livro. Chegou, no dia que chegou, eu já comecei a leitura porque eu estava bem ansiosa.
0: Certo.
1: E já no primeiro capítulo ali veio as respostas que eu precisava, veio aquele questionamento que eu me fazia, né? Então, para você entender o contexto, padre, eu tenho o meu pai acamado, né, já há 1 ano e 8 meses.
0: Tá.
1: O meu pai era uma pessoa super saudável, ativo, cheio de vida, e foi fazer uma cirurgia da coluna, né? E no pós-cirúrgico ele teve uma parada cardíaca de 12 minutos.
0: Misericórdia.
1: E após essa parada cardíaca ele não voltou mais, né? Ele está até hoje em estado vegetativo.
0: Misericórdia, então, filha, pelas santas chagas.
1: Eu levei o meu pai cheio de vida no hospital, acompanhei todo, né, o processo ali desde as 5 horas da manhã, e quando foi 11 horas da noite meu pai teve essa parada cardíaca, e desde então eu não tive mais o meu pai de volta, né? A gente cuida dele até hoje, né? Ele respira por aparelho, ele está em casa, mas não tem nenhum tipo de reação, nada. A gente não sabe se ele escuta algo, né? Mas não tem nenhum tipo de reação. E a gente se questionava bastante, né? O porquê uma pessoa tão cheia de vida, por que acontecer isso, ficar nessa situação. E eu ouvi muitas vezes, padre, algo que doía muito. Algumas pessoas diziam que ele estava pagando por algo fez, né, em vida, que algo de ruim, algum pecado, ele estava pagando. E aquilo me doía muito, muito.
0: Com certeza.
1: Porque eu desconheço uma pessoa tão boa quanto meu pai. E mesmo que fosse, eu não tenho esse pensamento de que Deus nos pune, né? Dessa maneira.
0: Concordo plenamente.
1: E o livro me trouxe, né, ali a história de Jó, onde ele perdeu tudo, né? E ainda assim manteve a sua fé.
0: Isso.
1: E o que aconteceu não foi para punir ele, não foi um castigo, ele era um homem honrado, né?
0: Isso.
1: E aí eu entendi que o que estava acontecendo com meu pai, com a minha família, não era uma punição. E que mesmo, né, com todas essas coisas ruins que aconteceu, aconteceu coisas boas, padre. A gente tem um testemunho nesse período que meu pai esteve assim. O meu irmão, ele já sofria com alcoolismo, né? Meu irmão mais velho já sofria com alcoolismo. E devido a tudo que aconteceu, ele ficou muito pior. Ele começou a beber muito. E a gente já tinha todo aquele desgaste de cuidar do meu pai dia e noite. E ele se afundando no álcool.
0: Sim.
1: E a gente conseguiu a libertação dele, padre, nesse período. O meu irmão, ele se libertou do álcool.
0: Olha, eu tô arrepiado.
1: Ele se converteu. Padre, era uma coisa que o meu pai lutava muito para que acontecesse. E meu irmão, ele se converteu. Hoje ele está dentro da igreja, ele participa dentro da igreja. Ele faz parte do movimento campista, né? Assim como eu, meu outro irmão também somos campistas. E assim, a gente ouve muito, né? Como pessoas de dentro da igreja que rezam passam por essas coisas, né? Passam por essas turbulências, essas dificuldades. E o livro me trouxe esse entendimento de que a gente tem que perseverar, que o sofrimento não é um castigo, que a gente tem que manter a confiança em Deus, independente do que acontece.
0: Então, o sofrimento em Deus é um processo de maturidade, né? E de libertação.
1: Um crescimento, né? Um crescimento ali.
0: Nossa,
1: a gente cresceu muito espiritualmente, cresceu muito. A gente se uniu mais, sabe? A gente esteve mais junto. Aprendeu a cuidar do meu pai. Padre, posso te falar uma coisa até assim, forte? Eu descobri um amor pelo assim, pela minha família, pelo meu pai, que nem eu sabia que eu tinha.
0: Acredito plenamente.
1: O cuidar, o dar banho no meu pai no leito, sabe? Cuidar com todo aquele carinho e entender que tudo que ele fez por nós ali quando criança, eu estava fazendo por ele agora, no, nesse Verdade. Momento tão frágil que ele está. Vocês descobriram o amor que Deus tem por nós Amém. Também, por me capacitar de fazer isso. Eu sou muito grata, sabe? Mesmo diante de tudo isso que aconteceu, eu sou muito grata a Deus por ter fortalecido a minha família para percorrer tudo isso.
0: Nossa, eu tô edificado demais com seu testemunho, viu? Muito edificado, fiquei arrepiado. E já valeu a pena ter escrito o livro, só pelo testemunho que você deu, já valeu a pena.
1: E eu digo para as pessoas, leiam, porque vocês vão tirar muita coisa boa Amém. Dentro desse livro, vai ser muito, muito edificante. Eu sei que para cada um ali tem um pedacinho, um trecho que você precisa ler, que você precisa sentir, porque tá o livro é sentir.
0: É verdade. E por gentileza, você pode dizer o nome do seu pai para que rezemos?
1: Sim, o nome do meu pai é João Flor Filho.
0: João?
1: Até Flor Filho.
0: Tá.
1: Até, padre, num evento que o senhor teve do Tenda Brasil, né, que é o encontro dos campistas,
0: Sim.
1: o meu irmão estava participando, fazia poucos meses que tinha acontecido isso com meu pai,
0: Entendi.
1: Né, e o senhor rezou a missa na intenção dele, e eu coloquei o celular ali pertinho do meu pai para ele ouvir, sabe, porque ele era apaixonado pelo senhor, ele não perdia certo. Uma missa, um programa, ele ouvia tudo, então a gente colocou ali pertinho para ele ouvir e sentir aquele carinho do senhor orando por ele.
0: E vamos continuar rezando. Muito obrigado pela
1: Amém,
0: sua grande
1: padre.
0: Partilha. Vamos rezar pelo seu João, rezar por toda a sua família. Deus seja abençoado pelos campistas, esse movimento tão importante. Meu abraço, Fernanda de Mandaguaçu. Lá chega a TV Evangelizar, canal 31.1. Ela citou a Rádio Colmeia FM de Maringá, Padre Vinícius Alves Martins. Também tem a Rádio Rainha FM, o arcebispo Dom Severino Klazen de Maringá. Essa música mesmo, essa questão, inabalável. O livro foi tão forte para mim, que você encontra em todas as livrarias do Brasil, gente. Você viu, ela falou, eu não sabia que ela ia falar sobre isso, você encontra inabalável em todas as livrarias do Brasil. Esse livro foi tão forte no meu coração, que eu acabei tendo a inspiração em transformar em melodia. E saiu essa música, junto com o Renan. Louvado seja Deus, inabalável. Minha fé, inabalável. 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Escute esse testemunho, por favor.
2: Quem fala é Sônia, da cidade de Simão Dias. Eu quero deixar o meu testemunho de graça alcançada, que há 5 anos eu estava lutando para conseguir a minha aposentadoria. E após eu ter visto uma de nossas irmãs dando testemunho, que fez o propósito do livro Ouro,
0: Olha
2: nesse
0: aí,
2: mesmo
0: gente.
2: Momento eu peguei a graça
0: meu
2: para
0: Deus.
2: Mim e fiz o meu propósito do livro Ouro.
0: Povo é muito
2: Se Deus
0: sim.
2: me abençoasse com a minha
0: Povo
2: aposentadoria,
0: é muito
2: eu faria. Pedi a ele que fosse antes que terminasse as parcelas.
0: Olha
2: e graças
0: aí.
2: A Deus, assim que foi feito o meu propósito, com 15 dias a advogada
0: a
2: me ligou,
0: arrepia,
2: padre.
0: Né,
2: Estou dando meu testemunho,
0: Olha
2: graça
0: aí.
2: Alcançada, graça testemunhada. Toca o sino, sacristã.
0: Gente do céu, emocionante hoje, viu? Um nó na garganta, escutar esses testemunhos maravilhosos. Sônia, Deus abençoe, filha. Deus abençoe. E aí, Simão Dias, Sergipe, o bispo da diocese de Instância, Dom José Genivaldo Garcia. Deus me dá forças para lutar, diz a música. Louvado seja Deus. Digo por você, Sônia, que doou para o Livro Ouro e todos os que fizeram a doação do Livro Ouro. Louvado seja Deus. Vou para o intervalo e volto com a leitura orante. Volte comigo.
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0: Você está gostando da leitura orante? Vamos lá, gente. 1 Coríntios, capítulo 7, hoje, versículo 17. Cada pancada, hein? Olha, gente do céu. Semana passada foi sobre os conselhos de casais. Quem perdeu, não me canso de dizer, eu uso as redes sociais com este propósito. Às 8 horas da noite eles fazem um corte. Se você perdeu semana passada, vai lá, YouTube Padre Manzotti, leitura orante, e veja semana passada. Escute, são no máximo 7, 8, 10 minutos, dependendo do dia, os conselhos para os casais e para as famílias. Vamos ao texto de hoje. Cada um deve continuar vivendo de acordo com o dom que o Senhor lhe deu e na condição em que se encontravam quando Deus os chamou. É essa a regra que eu ensino a todas as igrejas. Se um homem judeu que é circuncidado aceita o chamado de Deus, ele não deve tirar as marcas da circuncisão. Se um homem, aqui volta o tema da circuncisão, mesmo porque não tem como tirar a marca da circuncisão, mas veja onde Paulo vai chegar. Se um homem não judeu, que não é circuncidado, aceita o chamado de Deus, ele não deve ser circuncidado. Inclusive isso foi matéria do primeiro concílio de Jerusalém e está em Atos dos Apóstolos, capítulo 15. Não faz diferença estar circuncidado ou não. O que é que importa? Toca o sino, sacristão. Versículo 19. O que importa é obedecer os mandamentos de Deus. Não importa ser circuncidado ou não, o que importa é obedecer os mandamentos de Deus. Então fica a pergunta: tem obedecido os mandamentos de Deus? Você, eu. Ou nós queremos fazer dos mandamentos o que eu chamo de um buffet livre, que não existe. Esse eu aceito, esse eu não quero. Ah, hoje eu quero beterraba, hoje eu quero alface, hoje eu quero chuchu. Não, o mandamento, os mandamentos de Deus, todos são importantes, todos, mesmo aqueles que colocam em xeque, principalmente estes, a nossa forma de viver. Eu não escolho o que viver, tudo é para ser vivido. Versículo 20. Cada um deve continuar como era quando aceitou ser chamado por Deus. Você era escravo quando Deus o chamou, não se preocupe com isso. Mas se você pode se tornar livre, então aproveite a oportunidade. Pois o escravo foi chamado pelo Senhor e agora um homem livre, que pertence ao Senhor. Assim também o homem que é livre, que foi chamado por Cristo, é escravo de Cristo. Um homem livre, chamado por Cristo, é escravo de Cristo. Escravo de Cristo. Padre, é muito forte. Ora, você esqueceu por acaso? Eis aqui, tem uma tradução que fala: a serva do Senhor, faça-se em mim segundo a vossa palavra. Mas existe uma outra tradução que diz: eis aqui a escrava do Senhor, faça-se em mim segundo a vossa palavra. E que bom sermos escravos de Cristo. Versículo 23. Deus comprou vocês por um preço. Portanto, não se torne escravos dos seres humanos. Irmãos, cada um deve continuar na presença de Deus, assim como quando Deus o chamou. Senhor, eu me faço teu escravo. Não tenha receio de dizer isso. Mas se por acaso, Senhor, eu sou escravo dos homens e aqui do mundo, escravidão do mundo, consumismo é uma escravidão do mundo. A ganância pelo dinheiro é uma escravidão do mundo. A vaidade, quando a pessoa é extremamente vaidosa, onde a beleza é algo idolatrado, a pessoa se torna escrava. Eu te pergunto, em algum momento ou em algum aspecto, você se sente escravo do mundo? Um vício, não importa qual seja, é uma escravidão. Um vício de jogos apareceu muito aqui recentemente. O vício do cigarro, o vício do álcool, o vício das drogas, o vício da fofoca, são escravidões. Não importa o que nos prende, estamos presos e nós somos feitos para sermos de Cristo. Então, o que na minha vida e na tua vida está impedindo sermos de Cristo totalmente? Pense um pouco, reflita. O que é que hoje está sendo um obstáculo para uma entrega total a Cristo? Senhor, libertai-nos. Quero ser livre. É o que voltaremos rezando. Depois do intervalo, volte comigo.
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Filhos queridos, reflita um pouco. Onde você pede, quero a graça de ser livre. Todos nós, em maior ou menor proporção, nos tornamos escravos, reféns de nós mesmos ou do mundo. Então pede a Deus, eu peço a graça de ser livre. Você sabe que a liberdade nos leva a amar mais. É, quem é livre ama mais. Quem é livre perdoa mais. Quem é livre consegue ser uma ponte dentro de casa. Então, Senhor, eu quebre as correntes. Eu quero voar, eu quero ser livre.

para viver o teu amor, Jesus. 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

0: dai-me a liberdade, Jesus. Amém. Esta foi a leitura orante de hoje. Quero ser livre. Tereza, que a paz de Jesus esteja com você. Tereza?
1: Bom dia,
0: Pai. Bom dia, Deus abençoe.
1: Amém.
0: Você fala de onde, Tereza?
1: É Cuiabá.
0: Meu abraço a Cuiabá. Como é que você me acompanha aí?
1: Pela Rádio Difusora.
0: Rádio Difusora. Opa, é. Meu abraço, Rádio Difusora, Bom Jesus. Pois não, fala, Tereza.
1: Sim, padre, eu quero uma oração, porque tem um ano que eu estou doente, com problema de coluna, que eu não estou conseguindo nem mesmo ir na igreja, na missa, frequentar missa, porque não aguento andar com minha perna ruim. Meu marido também não está bem da cabeça, também está com problema no joelho, ruim da cabeça. E é só eu, padre. O meu problema é esse, que ele não tem visita, ele não tem ninguém, meus filhos não importam de vir fazer uma visita, me ajudar, padre, porque eu não estou aguentando com dor na coluna. E os filhos nem aparecem para me ajudar. E ele está assim, mesmo fraco mesmo da ideia. Não parece ninguém para me ajudar. E eu também não estou aguentando cuidar dele.
0: Como é que é o nome do seu marido? Só um minutinho.
1: É José Rosário de Almeida.
0: José Rosário. Filha, quantos anos você tem?
1: Eu tô com 76 anos.
0: Tá.
1: E ele com 84.
0: Quantos filhos vocês têm?
1: Eu tinha 8, padre. Agora fiquei só com 5. E hoje tá fazendo 4 meses que eu perdi a filha que mais me ajudava. Essa que me ajudava mais, padre.
0: Meus sentimentos pela perda. Como é que era o nome dela, falecida?
1: É, Jusilene Lúcia de Almeida. Essa que me ajudava, essa que ia comigo no médico, levava ele, cuidava dele. Aí deu um câncer nela, de repente, padre, foi assim, rapidamente ela faleceu. Agora foi a filha mais que me ajudava, que cuidava de mim, que cuidava dele. Aí agora ela faleceu. Hoje está fazendo 5 meses que ela faleceu.
0: Meus sentimentos pela sua perda, mas filha, a senhora já pediu ajuda para os filhos?
1: Já pedi, padre, já pedi ajuda, inclusive eu tenho uma que nem vem na minha casa, inclusive que é porque ela passou para outra religião.
0: Ei,
1: ela nem vem na minha casa, ela
0: que bonito,
1: não liga para saber como que a gente tá. E não aparece. Tem outra também que é a mesma coisa, que nem vem na minha casa.
0: Meu Deus.
1: Eu fico sozinha, cuidando dele desse jeito, quase que não tô aguentando, com muita dor que eu sinto na perna.
0: Entendo.
1: Não tô nem conseguindo bem ir na missa, padre. Eu tô com tanta tristeza de não poder nem ir na missa sozinha, porque eu saio assim, eu caio.
0: E também como deixar ele, né?
1: É.
0: Mas, Tereza, é lamentável que seus filhos façam esse abandono. É um abandono.
1: É.
0: E isso é um abandono inadmissível, né? A lei é honrar os pais, principalmente na idade avançada e quando estão doentes. Isso é bíblico. Isso é muito feio para os filhos. Agora, pensando do outro aspecto, se a senhora não pode ir, liga lá na paróquia, a sua, e peça para eles levarem pelo menos a comunhão para a senhora e para o seu marido. Para o ministro da Eucaristia, para a senhora não ficar sem comungar.
1: É, a gente já pediu, padre, mas inclusive que até da comunidade mesmo não visita, não vem fazer visita pra gente. Só tenho mesmo uma comadre que não faz parte aqui.
0: Mas pede pra comadre na igreja. Por isso que eu acredito que toda paróquia tem que ter a pastoral da pessoa idosa. Eu acho fundamental isso, que toda paróquia, agora, se estiverem me ouvindo, padres, se estiverem me ouvindo, leigos, peça na próxima reunião implantação da pastoral da pessoa idosa. Ó, esse é um caso que a dona Tereza, se tivesse uma pastoral para visitar, mas dona Tereza, como a senhora ligou para mim, ligue lá na paróquia e diga assim, ó, eu preciso receber a comunhão. Vocês dão um jeito. Você entendeu, Tereza? É um direito seu. No ministro da Eucaristia extraordinário, não é só para ficar na igreja distribuindo comunhão, é para levar comunhão para os doentes. Meu Deus do céu, que falta de carinho com os idosos, gente. Mas, dona Tereza, a senhora tem que dar um pito nos seus filhos, viu? Falar, olha aqui, vocês, se não é por mim, pelo seu pai. Eu não tô aguentando as costas. Você tem que falar, filha, cobre. Quanto você não cuidou dos filhos, trocou fralda, quantos anos? E agora eles não são capazes de ir fazer uma visita?
1: É, foi isso mesmo, padre. Eles não fazem nem a visita, nem me visitar, quanto mais me ajudar a cuidar deles.
0: Oh, meu Deus. Olha, a nossa equipe vai ligar para a senhora para até dar algumas informações importantes. Tá bom, dona Tereza? Deus abençoe a senhora. E fique na linha que eu preciso do seu número. Eu não vou dizer que não, mas abandono de idosos tem consequência, gente. Não é assim, não. Meu abraço, Tereza, de Cuiabá, Mato Grosso. Rádio Bom Jesus, Padre Renan da Cunha, Cevacante. Um abraço, Arquidiocese de Cuiabá. Escute esse testemunho, por favor.
2: Me chamo Cláudia, sou da cidade de Cubatão, São Paulo.
0: Opa.
2: Acompanho o programa Experiência de Deus pelo canal
0: certo.
2: 50, aqui na Baixada Santista.
0: Muito bem.
2: No dia 7 de abril, o senhor, no começo do programa, falava com uma pessoa para que ela fosse fazer seus exames e que nada de grave daria.
0: Sim.
2: Padre, eu tomei posse dessa graça, dessa palavra tão confortadora, e hoje fui fazer os meus exames com muita fé e confiança, e lembrando da sua linda canção e do seu livro Fé Inabalável.
0: Olha aí, gente.
2: Padre, hoje fiz os meus exames e, para a honra e glória do Senhor, nada deu de grave nos meus exames.
0: Deus
2: muito obrigado, Padre, por entrar na minha casa e na casa de milhares de pessoas com palavras tão confortadoras de fé, esperança, confiança e fé inabalável sempre.
0: Amém.
2: Um grande abraço, Padre.
0: Deus abençoe. Eu vou pro intervalo e volto comentando. Volte comigo, povo de Deus. Eu volto já.
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0: Voltei, tá normal, meu fone de ouvido, mas eu escutei tudo, viu, Cláudia? Tudo, com a graça de Deus. A Cláudia falando dessa experiência que ela teve, que se apropriou da graça. Vá fazer o exame, que nada vai dar, nada vai acontecer. Vai com fé inabalável. Mais uma pessoa falando ali, tanto da música quanto do livro. E você adquire o livro em todas as livrarias do Brasil. Gente, eu não programei não, mas se está acontecendo isso, pode ligar, conte a sua experiência com a música inabalável, com o livro inabalável, Cláudia de Cubatão, São Paulo, e lá pega a TV, é Baixada Santista, é a TV Evangelizar, canal 50.1 da Diocese de Santos, Cidade de Santos e Diocese de Santos, Dom Joaquim Giovanni Mol Guimarães. Aniversário da rádio, Oriente FM, Santa Maria de Itabira, Minas Gerais, Oriente FM, Engenheiro Caldas, Minas Gerais, Oriente FM, de Pedra Azul, Minas Gerais, e Dipnet, Dipionet, Cascavel, Paraná. 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Amado povo de Deus, escute esse testemunho. Rio Branco do Sul, Paraná. Aqui do lado. Padre Reginaldo, sua bênção. Venho dar o meu testemunho que aconteceu no 11º retiro anual. Estava tudo certo para irmos no retiro, eu, minha esposa, mas 3 dias antes do retiro, eu me transformei em outra pessoa, brigando com todos em casa. Não conversei mais com ninguém, nem com minha filha, nem com minha esposa. Mas mesmo assim fomos ao retiro, mas eu não conversava com elas. Chegamos no retiro sem trocar uma palavra. Pedi para o Espírito Santo que tocasse em mim, me mudasse, que eu melhorasse, que eu me tornasse uma pessoa melhor. Pedi muito para conseguir mudar. Padre, hoje, depois daquele retiro, eu sou outra pessoa, mais calmo, mais atencioso, e sinto que estou melhorando a cada dia. E eu sei que vou conseguir com a graça de Deus. Peço perdão para minha filha, minha esposa. E prometo ser um pai e um esposo cada vez melhor com a luz do Espírito Santo e Jesus das Santas Chagas. Graça alcançada, graça testemunhada. Toca o sino, sacristão Marcelo. Gente, louvado seja Deus de Rio Branco do Sul. Olha aí. Transformações, vidas transformadas. E juntos. Sétimo dia, São Bento, rogai por nós. A cruz sagrada seja minha luz, não seja o dragão meu guia. Sai de retro, Satanás, nunca me aconselhes coisas vãs. É mal o que tu me ofereces, bebe tu mesmo o teu veneno. A cruz sagrada seja minha luz, não seja o dragão meu guia. Retira-te, Satanás, nunca me aconselhes coisas vãs. É mal o que tu me ofereces, bebe tu mesmo o teu veneno. Ó glorioso São Bento, que sempre se mostrou compassivo com os necessitados, fazei que também nós recorrendo à vossa poderosa intercessão, obtenhamos auxílio em todas as nossas aflições. Que em nossas famílias reine a paz, a tranquilidade, que se afastem todas as desgraças, sejam elas corporais, temporais, espirituais, especialmente o pecado. Alcançai, São Bento, do Deus onipotente, a graça que necessitamos, peça a graça que você necessita. São Bento, dai-nos a graça de, ao terminar nossa vida neste vale de lágrimas, possamos louvar a Deus convosco no paraíso. Rogai por nós, patriarca São Bento, para que sejamos dignos das promessas de Cristo. Levante tua mão direita. São Bento, livrai-nos do mal. São Bento, livrai-nos da inveja. São Bento, livrai-nos do medo. São Bento, livrai-nos do pecado. O Senhor esteja convosco, Ele está no meio de nós. Abençoai, Senhor, a água, a roupa dos enfermos, as fotos de família, os remédios. Por intercessão de Nossa Senhora do Carmo, neste mês, São Pio de Pietrelcina, nos méritos das santas chagas. Em nome do Pai, do Filho e do Espírito Santo, amém. E hoje, a leitura orante fala da importância de sermos livres, das não escravos do mundo. Por isso eu termino com o clipe Ser Livre, YouTube Padre Manzotti. Evangelizar é preciso.
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5: Copa JD de futebol chegou ao fim no último sábado.
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5: A Copa JD de futebol chegou ao fim no último sábado em Lucas do Rio Verde. Depois de semanas de disputa, a competição conheceu os campeões. As finais reuniram atletas, familiares e torcedores que acompanharam jogos disputados e muita comemoração dentro de campo. A competição começou no dia 14 de junho e contou com a participação de equipes das categorias Pré-Mirim, Mirim e Master. Promovida pela Secretaria de Esporte e Lazer, a Copa teve o apoio da JD Esporte Magazine e faz parte do calendário esportivo do município.
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Apaixonado por bichinhos. Que alegria ter você aqui, sintonizado com a gente. No ar, o seu Momento Pet. Eu sou o Lineu Silva e é sempre um prazer enorme trazer umas dicas para cuidar melhor dos nossos companheiros peludos, né? E para começar essa nossa primeira parte, quero falar de algo essencial que nenhum pet vive sem: muito amor e atenção. É isso mesmo. Nenhum cuidado substitui o carinho, a companhia e a atenção que a gente dá todos os dias. Um ambiente cheio de afeto faz o animal se sentir seguro, feliz e, o mais importante, parte da família. E sabe qual é a melhor parte? Cuidar bem do seu pet é também receber amor em dobro, todo santo dia. Fica a dica, então. Muito carinho sempre. Esse foi o Momento Pet, com o Lineu Silva. Mas não sai daí, porque daqui a pouquinho tem mais dicas quentinhas para os seus pets, na sequência da nossa programação.

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2: 10:08, 10:08. Bom dia para você ligado aqui na Regional FM. Estamos de volta com a segunda edição do nosso Bom Dia 103, sempre no oferecimento de AgroRações e Amigo Internet. 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Até o meio-dia tem Ratinho Viola na sua companhia. E a gente começa o segundo bloco com o Luan Santana.

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1: Regional 10 horas 25 minutos. Estamos de volta. Regional FM. Este é o nosso Bom Dia 103. Vai participando, hoje tem prêmios, hein?

Abraço pra Franciele, tá lá no bairro Rio Verde, acompanhando o nosso programa. Obrigado pela audiência. Alô, meu amigo Mário. Mário César também ligadaço com a gente. Obrigado pela companhia. Alô, Lindalva, Jardim Primavera na sintonia da Regional. A Mayara Alves, do bairro Cidade Nova, parabenizando o pai dela, que fez aniversário no último domingo, né? Parabéns pra ele, João Alves. Felicidades, muitos anos de vida. Abraço pra minha amiga Mirinalva, tá lá acompanhando a Regional, se recuperando de um acidente de moto. Eita! Melhoras pra você, querida. Obrigado pela audiência. Meu amigo Cauã, lá do bairro Veneza, tá ligadaço na Regional também. Aquele abraço, obrigado pela companhia. Alô, Eliezer Silva. O Eliezer Silva fez aniversário ontem também, né? Domingão. Parabéns. Ele é o esposo da Eliene, lá do Parque das Araras. Um abraço pro casal. Felicidades para vocês sempre. Obrigado pela audiência. Agora 10:27, Gustavo Lima.

0: Chitãozinho e Chororó, Ana Castela, sinônimos. Agora 20 minutos para as 11. 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
0: Valeu, Giba, 10h43, daqui a pouquinho a gente volta com muito mais para você que tá aqui ligado na Regional. Hoje tem recarga de gás, Apigás, promoção, mesa cheia da Regional FM, parceria com a Rosizon, Milbon e Queridinho. Manda para cá sua participação com uma foto com um desses produtos. 65996071705.
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0: Regional 10h43.
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0: 10 horas 47 minutos.

0: 10h48, agora 12 minutos para as 11. Vamos lá, vamos participando pelo nosso WhatsApp 65996071705. Meu amigo Rafael, fala aí, meu querido, bom dia.
1: Bom dia, meu amigo Ratinho, e aí? Manda um alô para nós aqui no Parque das Araras, trabalhando e ouvindo a rádio regional.
0: Maravilha.
1: Coloca aí no sorteio aí da rádio, beleza, meu amigo?
0: Beleza, um abraço, bom trabalho aí para vocês. Obrigado, Rafael, pela audiência. Meu amigo Josué. Josué tá no Parque das Araras, é isso, né? Um abração. A Lourdes está curtindo também lá no Vida Nova. Obrigado pela audiência. Abraço especial pro Emerson, do Jardim Cerrado, ligado com a gente sempre, né? A Nelce, lá do Imperial também, na sintonia da Regional, lá no Primavera 2. Na sintonia do programa, quem? A Lozina. Um abraço, Lozina. Tá. A Lozina tá dizendo que a mãe dela faz aniversário dia 11, né? Dia 11 fica pra esta semana. É no sábado, né? Então vai concorrer, tá? Só manda o nome dela pra nós, o Lozina, por favor. Manda o nome completo da mamãe aí, tá bom? Abraço especial também pro Davi Rafael, que está completando 3 aninhos hoje, né? Ele é sobrinho da Rosana, lá do bairro Jaime Seitfuge. Parabéns pra ele, felicidades. Muitos anos de vida. Minha amiga Angélica tá no centro da cidade. Aquele abraço, Angélica. Obrigado pela participação. Ícaro Gilmar.

0: Pastor é condenado a indenizar fiel que teve segredo revelado durante culto.
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0: Um pastor e a igreja dele foram condenados a pagar R$5.000 de indenização a um fiel que teve informações pessoais divulgadas durante o culto em Joinville, no norte de Santa Catarina. Durante a celebração, o líder religioso revelou que o homem havia sido preso anteriormente. No processo, a vítima alegou que a informação foi dita durante uma confissão e que a exposição durante o culto aconteceu sem o consentimento. Além dos presentes na igreja, o momento da revelação foi divulgado nas redes sociais, ampliando o alcance das declarações. O caso aconteceu em fevereiro de 2025 e a sentença foi julgada e divulgada pelo judiciário na quinta-feira, dia 2. Os nomes dos envolvidos e da igreja não foram informados. Para o juiz do processo, a conduta extrapolou os limites da liberdade de manifestação do pensamento e da liberdade de crença para atingir a honra e a intimidade do fiel. Ainda na decisão, ele frisou que apesar da Constituição Federal assegurar a liberdade religiosa e de manifestação do pensamento, esses direitos não são absolutos quando violam a honra e a vida privada de outras pessoas. Os requeridos invadiram a esfera íntima da parte requerente, excedendo os limites socialmente toleráveis ao manifestar seu pensamento, ainda que sob pretextos de estar pregando uma mensagem religiosa, escreveu o magistrado.
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4: Regional 11 e 2.

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0: Regional, 11 horas e 6 minutos.

0: 11:06, abraço pra Lenice na sintonia do nosso programa, concorrendo também a recarga de gás da Zap Gás na promoção Mesa Cheia da Regional FM em parceria com a Rosizom, meu bom e queridinho. Para você participar também, basta enviar para cá o seu nome completo e uma foto com um desses produtos, né? Pode ser o feijão ou pode ser o arroz Rizom, meu bom ou queridinho. 65996071705, este é o WhatsApp da Regional. Abraço para minha amiga a Sabina, né, que tá na sintonia do programa Primavera 2. Aliás, a Sabina é a aniversariante, né? Que é a mãe da Lozina. Parabéns, Sabina, felicidades, muitos anos de vida. Abraço para Alessandra Oliveira, que tá lá no Cerrado, Jardim Cerrado, né, acompanhando o nosso programa também. Minha amiga Maria Padilha tá lá trabalhando e acompanhando a Regional FM, parabenizando a netinha dela, a Eloane, que tá de aniversário. Parabéns, felicidades. Maria Francisca do Jardim Primavera tá na sintonia também do nosso programa. Obrigado pela audiência. A Vanice tá ligada com a gente lá no bairro Cerrado. Olha só, os produtos têm que ser Rizom, tá? Pode ser Rizom, arroz Rizom, meu bom ou queridinho. Manda pra cá a foto pra você concorrer. O Davi está sendo parabenizado pela mãe, a Neia, né? Do Parque das Emas. Parabéns pra ele, felicidades, está fazendo 3 aninhos hoje, que legal, completando 3 anos. Quem mais na sintonia do nosso programa? Bom dia.
1: Bom dia, Serlita do Rio.
0: Tudo bem, Serlita? Eu
1: quero participar desse sorteio do bolo.
0: Meu Deus.
1: Da semana. E o Adenilson, meu filho, faz aniversário amanhã.
0: O Denilson.
1: Põe aí, ele aí. Concorreu o bolo aí.
0: Tá certo.
1: Toca uma música bem legal. Também.
0: Tá bom.
1: O João Mineiro Marciano, qualquer coisa.
0: Ah, o que que é isso? É uma tupia ligada aí, é? Hein, Serlita? Tá na marcenaria, Serlita? Um abraço, querida. Parabéns pro filhão. Davi Rafael, né? Tá completando 3 aninhos. Parabéns pra ele, felicidades. A Felipa do bairro Menino Deus tá na sintonia do nosso programa também. Aquele abraço, bom dia. 11:09.

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1: Regional 11:21.
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1: 11 horas 26 minutos.

11:26. Alô, minha amiga Lúcia, lá da Fazenda Divisão, tá ela, tá a Kemily, um abraço, meu amigo Graxa, estão lá curtindo o programa, obrigado pela companhia. Abraço especial também vai pro meu amigo Reinaldo de Oliveira, que tá na sintonia do nosso programa, ele mora lá no bairro Vida Nova. 11:27, daqui a pouquinho tem o sorteio do gás, né? A carga de gás da promoção Mesa Cheia da Regional FM com arroz e zon, queridinho Emil Bom, já já, Natanzinho.

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1: 30 graus.
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1: Regional 11 horas e 50 minutos.

0: Muito bem, 10 minutos para o meio-dia, ganhador do gás, da promoção Mesa Cheia da Regional FM, é o Gás Up Gás. Parceria com a Rosizon, Milbon e queridinho foi Gabriele, final do telefone 7930. Mandar um abraço especial aqui para galera que tá participando com a gente, a Sofia do Parque das Américas, né? O José Aparecido do Jardim das Palmeiras, a Eliane Lopes do Parque das Araras, o Oriel também lá no Parque das Araras, a Dirce Miller, Jardim das Palmeiras. Abraço especial para Natália do bairro Vida Nova, também na sintonia. O Jesus tá lá no bairro curtindo a Regional FM, Vida Nova 1, né? Tá na sintonia do nosso programa. Obrigado pela companhia. Amanhã tem mais Bom Dia 103 no oferecimento de agrorações e amigo internet. A todos um excelente almoço. Vem aí o Jornal do Meio-Dia com a apresentação do Sérgio Nery.
1: Ó. 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
10: Quase todo mundo acha que consórcio serve só para comprar carro ou casa, mas isso está longe de ser verdade. O consórcio é uma linha de crédito. Depois de contemplado, você pode utilizá-lo para muito mais coisas. No imobiliário, por exemplo, é possível comprar terreno, construir, reformar, quitar financiamento e até adquirir imóvel comercial. Já no consórcio de veículos, dependendo da modalidade, você pode comprar carro, caminhão, motocicleta, máquina agrícola e até embarcações. O importante é escolher o crédito certo para o seu objetivo. Antes de dizer que consórcio não serve para você, vale a pena conhecer todas as possibilidades. Muitas pessoas deixam de economizar simplesmente porque nunca receberam a orientação correta.
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0: boa tarde. A hora certa, agora são 12:04. Está no ar o nosso Jornal do Meio-Dia, edição desta segunda-feira. Uma produção do Departamento de Rádio e Jornalismo da Regional FM. Textos e edição de Sérgio Neri e Altair Ander. A supervisão é de Davi Paré Agüero. A apresentação de Altair Ander. Hoje é segunda-feira, dia 6 de julho de 2026. Você vai acompanhar no Jornal do Meio-Dia. Principal aeroporto de Mato Grosso movimenta mais de 1 milhão de passageiros em 5 meses. Lucas do Rio Verde inicia a formação de 30 novos soldados da Polícia Militar. Câmara de Vereadores aprova a destinação diária para a construção de colégio estadual integrado em Lucas do Rio Verde. 4 pessoas morrem em grave acidente entre carros em Mato Grosso. Delegacia Especializada da Defesa da Mulher em Lucas do Rio Verde deve reforçar o combate à violência doméstica no município. Carro capota em estrada do Nortão e mulher morre. Companheiro foge do local. Luverdense vence o Guaporé por 1-0 e leva vantagem para a decisão de uma vaga na próxima fase do Campeonato Brasileiro. Essas e outras você vai conferir a partir de agora aqui no Jornal do Meio-Dia, edição desta segunda-feira que está começando.
1: Confira agora a previsão do tempo.
0: Dia de sol com aumento de nuvens e períodos de nublado na parte da tarde. Não tem previsão de chuva para esta segunda-feira. A temperatura deve chegar na casa dos 32 graus na tarde de hoje. A umidade relativa do ar vai a 89%, ventos a 7 km por hora. No momento, a temperatura aqui em Lucas do Rio Verde está na marca dos 30 graus.
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3: Bom dia. A Noruega reduziu para mais da metade do número de apostadores, essas tais apostas eletrônicas, para menos da metade o número de apostas e o número de apostadores, porque a Noruega sentiu que essas apostas estavam prejudicando as famílias. Aqui no Brasil eu tenho visto as tragédias, os suicídios de pessoas que se endividaram em milhões, ganhando salários de 5, 10, 8, até menos do que isso, e sem poder pagar. Famílias atingidas por essa praga das tais bets. Eu não sei por que chamam em inglês, porque deve ser a empresa americana que explora isso. O PT, ingenuamente, fez um levantamento para ver quantos projetos de lei os parlamentares do partido apresentaram no Congresso sobre bets. Deu 28. Espero que seja assim. Fica suspensa a bets. Não existe mais. Vamos eliminar. Né? É a única saída. Tem coisas assim que as pessoas embarcam sem saber. Por exemplo, embarcar num ônibus e não usar o cinto de segurança. No mesmo Ceará, onde aquela equipe de basquete, o ônibus capotou. Ficou inteirinho o ônibus. Mas as pessoas estavam soltas lá dentro. Teve aí uns 30 feridos? 23? Não. Teve 30 feridos, sim. E 7 mortos, jovens. Lá em junho, dia 15. Agora, de novo, a mesma coisa. Agora foram peregrinos na estrada estadual 456, no município de Canindé. 2 mortos, 23 feridos, alguns feridos graves. Eu olhei o ônibus tombou fora da estrada, está inteiro. Bastava fechar o cinto de segurança e recomendar que os outros façam isso também, porque o corpo girando lá dentro vai ferir alguém que está com cinto de segurança e protegido, só que não está protegido de uma cabeçada, de um corpo que vai quebra o pescoço do outro que está. Tem que ter cinto de segurança para todos e todos usarem, senão o ônibus não sai. Meu Deus, é tão óbvio. Eu uso cinto de segurança desde 1967. Pode procurar aí. Não, não era obrigatório. Não estava na lei brasileira. Mas é obrigatório para mim proteger a minha vida. Eu comprei o cinto importado, que não tinha cinto no Brasil, e mandei instalar no meu carro. Bom, vocês viram na Bahia 9 advogados presos, porque entravam no presídio para falar com os chefes das organizações criminosas, para levar e trazer instruções para a organização criminosa, para as organizações criminosas. Foram presos 9. Já tinha um preso lá, mas foi na pista desse único preso. É uma ação que já tem 2 anos. Uso de advogados. Tem gente que leva celular, leva bateria de celular, mas tem gente que traz as ordens das chefias que estão presas. Foi uma operação duas faces, se não me engano. É o advogado que é defensor, mas também é participante da organização criminosa, pela Polícia Civil da Bahia. Interessante que a polícia brasileira está começando a agir, né? Depois parece que vem ordem do governador, do presidente da República: olha, vamos mostrar para o Trump que ele não precisa se preocupar. Aí tem o Shimada, né? Esse Shimada, eu estava vendo aqui, né? Ele foi preso em 2023, flagrado nos Estados Unidos, o Vitor Shimada, né? Com 73 empresas, ele lavou 10 bilhões do tráfico lá nos Estados Unidos. Está lá o PCC, o Comando Vermelho, estão lá nos Estados Unidos. Aí os americanos avisaram o Brasil. Aí ele foi preso em 2024 no Brasil, mas foi solto no ano seguinte. Que beleza! Só ficam presos manifestantes políticos. Isso é crime grave, manifestação política no Brasil. Crime de pensamento, crime de opinião. E aí alguém avisou, porque ele fugiu. Saiu a foto dele lá nos Estados Unidos, saiu aqui também, e ele fugiu. Só pegaram a secretária dele. Lá nos Estados Unidos foram 30 milhões de dólares. Aqui estão falando em 10 bilhões do tráfico. Operação Exchange. É o Brasil com criminoso em toda parte, né? O ex-relator da CPI do INSS declarou ontem que uma senadora recebeu 7 milhões. Estão aí falando também de 700 mil, parece, para uma ministra do Superior Tribunal Militar. Meu Deus, esse país... Isso sem falar do Supremo, né? Tudo muito na cara, parece que perdendo a vergonha. Fazem isso na cara da gente. De Brasília, Alexandre Garcia.
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0: hora certa em Lucas do Rio Verde, agora 12:13. Esse é o nosso Jornal do Meio-Dia, edição desta segunda-feira. Mutirão rural do Senar Mato Grosso atende moradores de mais de 15 municípios ao longo deste mês.
1: Com mais de 30 anos de atuação em Mato Grosso, o programa Mutirão Rural do Senar, Serviço Nacional de Aprendizagem Rural de Mato Grosso, conta atualmente com 3 unidades móveis de saúde, 1 caminhão e 2 ônibus equipados com consultórios odontológicos, oftalmológicos e sala de enfermagem. A estrutura aliada à equipe de profissionais credenciados permite a realização simultânea de diversos atendimentos, garantindo agilidade, qualidade e maior alcance das ações. Somente no primeiro semestre de 2026, a iniciativa realizou 44.546 atendimentos durante 89 eventos, promovidos em parceria com os sindicatos rurais em diferentes regiões do estado. Os participantes recebem atendimentos nas áreas de oftalmologia, odontologia e enfermagem, além de orientações sobre prevenção de doenças, hábitos saudáveis e diagnóstico precoce. O objetivo é ampliar o acesso aos serviços de saúde e incentivar o cuidado contínuo com a saúde da população rural. Outro diferencial do mutirão rural é a parceria com uma ótica credenciada. Os participantes que recebem prescrição médica podem escolher uma armação entre cerca de 150 modelos disponíveis. A agenda do mutirão rural continua ao longo do mês de julho, com atendimentos programados em 15 municípios mato-grossenses. Os interessados podem obter informações sobre locais e horários diretamente nos sindicatos rurais de cada município participante. Este mês, a equipe do mutirão já passou pelos municípios de Colniza e Poxoréu. Nesta segunda e terça, atende moradores de Santo Antônio do Leste e Cotriguaçu. E na quinta e sexta-feira, visita as cidades de Porto dos Gaúchos e Paranatinga. Na próxima semana, atende moradores de outros 3 municípios, Dom Aquino, Juara e Campo Verde. E a partir do dia 20 de julho, o mutirão rural visita as cidades de Novo São Joaquim, Barra do Garças, Marcelândia e Carlinda. Sapicuá, Rádio Agência, da redação em Cuiabá e Aponira Cavalcante.
0: A hora certa agora são 12:16. Principal aeroporto de Mato Grosso movimenta mais de 1 milhão de passageiros em 5 meses. O Aeroporto Internacional Marechal Rondon, em Várzea Grande, registrou movimentação de 1.030.000 passageiros entre embarques e desembarques nos 5 primeiros meses do ano. Os dados são da Agência Nacional de Aviação Civil, ANAC. Entre janeiro e maio, passaram pelo terminal 1.033.000 passageiros, sendo 244.000 em janeiro, 178.000 em fevereiro, 208.000 em março, 197.000 em abril e 204.000 em maio. No mesmo período, o aeroporto contabilizou 7.874 movimentações de aeronaves entre pousos e decolagens. Janeiro foi o mês com maior número de operações, somando 1.743 voos, seguido de 1.354 em fevereiro, 1.641 em março, 1.535 em abril e 1.601 em maio. Na comparação com o mesmo período do ano passado, o aeroporto apresentou queda de 1,72% na movimentação de passageiros e de 10,38% nas operações de aeronaves, conforme os indicadores da agência reguladora. Mesmo com a redução registrada em relação ao ano anterior, o terminal, que é o principal de Mato Grosso, manteve um fluxo superior a 200.000 passageiros mensais, com exceção de fevereiro, e uma média de aproximadamente 1.600 pousos e decolagens por mês. Agora são 12:17 em Lucas do Rio Verde. Depois do intervalo comercial, você acompanha aqui no nosso Jornal do Meio-Dia. Lucas do Rio Verde inicia a formação de 30 novos soldados da Polícia Militar.
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0: 30 graus em Lucas.
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13: Agora meio-dia 23 minutos. Estamos de volta com a sequência do Jornal do Meio-Dia, edição desta segunda-feira. Teve início em Lucas do Rio Verde a formação de militares do curso de formação de soldados da Polícia Militar de Mato Grosso. Ao todo, 30 alunos selecionados iniciaram, na semana passada, as atividades do município que, ao lado de Nova Mutum, foi escolhido como polo regional para a formação de novos militares. A iniciativa integra a política de fortalecimento da segurança pública de Mato Grosso e atende a uma demanda crescente da região Médio-Norte, que registra expressivo crescimento populacional e econômico nos últimos anos. De acordo com o comandante do 14º Comando Regional de Polícia Militar, Coronel Sec, a escolha de Lucas do Rio Verde como polo de formação representa um reconhecimento da importância estratégica do município para a segurança pública. Com a formação desta nova turma, Lucas do Rio Verde amplia sua participação na preparação dos futuros policiais militares de Mato Grosso, fortalecendo não apenas a segurança pública regional, mas também a integração entre as instituições e a comunidade. Agora são 7h24. Câmara de Vereadores aprova destinação diária para a construção do Colégio Estadual Integrado em Lucas do Rio Verde. A Câmara Municipal de Vereadores aprovou durante a sessão ordinária realizada na manhã de hoje o projeto de lei que autoriza o Poder Executivo a efetivar para a classe dos bens de uso comum do povo um imóvel localizado no bairro Tessler Júnior, destinado à implantação de um colégio estadual integrado do município. Também foi aprovado o projeto do decreto legislativo de autoria do vereador Nelson Hasegawa, que concede título de cidadão honorário de Lucas do Rio Verde ao médico João Batista Claro de Oliveira.
14: Na sessão do dia de hoje, importantes projetos chegaram, até mesmo um aí que se trata da regularização de pessoas que poderão receber o auxílio do remédio em casa do projeto do vereador Josias, né? É importante que seja dito que a sociedade está recebendo um olhar diferente pela Câmara Municipal em cima disso. Parabéns aí ao vereador Josias, né? E também queremos destacar no dia de hoje que o município, ele recebeu aí a primeira parcela da MT-449. De refazer a MT-449, de nós termos aí o encaixe dos trevos e também mais uma via para motociclistas. Agora nós teremos três vias: uma via para caminhões pesados, para motos e também para veículos, e encaixar os trevos para facilitar aí o trânsito naquela região e também trazer mais segurança. Então é um trabalho pontual dessa casa, né? É um trabalho onde nós dedicamos muito em cima disso, juntamente com o executivo, com a parte aí que fez os projetos, com o pessoal da Sinfra e com o governo do estado, para que esse convênio viesse já para o Lucas do Rio Verde. E isso se concretizou, né? Muitos acharam que isso era só conversa de campanha do Calai. Pois é, infelizmente eles erraram o pulo, porque aqui nós trabalhamos para que as coisas aconteçam. Também quero registrar aqui a chegada dos R$600 mil para nós fazermos o refeitório da escola Olavo Bilac, onde atende mais de 1.500 alunos e também irá atender a Universidade Federal, que é necessário ter um refeitório também para ela. Então ela vai servir 6 refeições para a Olavo Bilac, que é o café, o lanche e o almoço, e aí depois mais 3 refeições à tarde, mais uma refeição à noite para aquelas pessoas que fazem a Universidade Federal, porque isso está escrito na lei que é necessário ter na Universidade Federal. Quer dizer, é um investimento vindo aí pelo senador Jaime Campos para a nossa cidade, que mostra que nós tratamos gente sempre em primeiro lugar. E aqui eu também quero parabenizar o vereador Márcio Abiele pelo trabalho que ele faz junto ao Rotary, aonde, né, nessa busca dele, tendo o apoio do deputado Gilmar Dal Bosco, conseguiu aí mais uma academia da melhor idade para Lucas do Rio Verde, também para a primeira idade. Duas academias, então, serão feitas aqui em Lucas do Rio Verde. E também pela busca dele sempre, incessante, desde que era vereador, para nós tentarmos criar e ter em Lucas do Rio Verde um centro de referência de hemodiálise. Sabemos que ainda tem muito para nós fazer em cima disso, mas agora posso dizer que estamos mais perto, junto ao senador Jaime Campos, o Márcio Albieri, que sempre de olhar nas pessoas, tratando gente em primeiro lugar, ele buscou 1.044.000 e caiu na conta do município. Então aqui nós estamos falando de trabalho, trabalho dos vereadores, indo atrás, solucionando o problema, como também cabe salientar a atuação do deputado Gilmar Dal Bosco, junto com o vereador Nadir e o vereador Urso, e também com a minha pessoa, aonde nós criamos junto com a prefeitura, os produtores rurais e o governo do estado, e caiu na conta também o dinheiro para nós fazermos aí o asfaltamento da vicinal da linha 20, 29 e 30, que são 29 quilômetros de asfalto com ciclovia para dar segurança aos ciclistas que fazem esse seu esporte. Isso também é trabalho. Trabalho dessa casa, trabalho em conjunto, todos juntos trabalhando, trazendo aí infraestrutura para o Lucas do Rio Verde. Isso dá cerca de 100 milhões de reais que nós trabalhamos juntos com o Executivo para que fosse realizado. Obrigado ao Governo do Estado, obrigado ao Governo Otaviano Piveta, ao prefeito e vice-prefeito Jossi e Miguel e aos vereadores dessa casa. Agora que o dinheiro caiu, pode ser feita a licitação da obra. Feita a licitação da obra, imediatamente começa então a construção. Nós esperamos que a prefeitura agilize ao máximo, com a máxima clareza, e que a gente tente fazer essa revisão de toda a parte da 449 ainda esse ano, em período de seca, e termine em período de seca, para que nós tenhamos aí uma obra bem feita, bem acabada, e traga segurança para as pessoas que transitam por aquela região.
13: Os vereadores também aprovaram o projeto do decreto legislativo concedendo o título de cidadão honorário de Lucas do Rio Verde ao médico João Batista Claro de Oliveira, natural de Rondonópolis, nascido em 1983, formou-se médico em 2008 e especializou-se em cirurgia geral, cirurgia do aparelho digestivo e endoscopia digestiva, tornando-se referência em sua área de atuação.
15: Falar de duas ações bastante importantes que nós tivemos aqui, uma indicação minha para a construção então de um programa via Secretaria Municipal de Educação de combate à violência contra a mulher dentro da ambiência então das unidades escolares, semelhante ao projeto de lei que foi sancionado agora no 1º de julho pelo governo estadual de Mato Grosso, que trouxe a inserção no currículo das unidades escolares da rede estadual a obrigatoriedade então de desenvolvimento de ações inerentes ao currículo escolar por todo o ano letivo para a rede estadual. E semelhantemente fizemos então aqui a indicação para que o município de Lucas do Rio Verde possa também implementar com toda a sua expertise dentro do currículo das unidades municipais também esse programa, que vai trazer com certeza bons frutos se trabalhar a longo prazo, desde a essência, que é ir trabalhando com os nossos alunos, tanto ali da educação infantil, até chegar ali aos anos finais do ensino fundamental em nosso município, essa cultura de combate à violência contra a mulher. Então, essa foi a importante indicação que fizemos hoje, e também vou falar aqui do projeto número 35, que foi aprovado, que trata justamente da afetação do terreno 01 lá no bairro Tessili Júnior, para que a gente possa dar um importante passo, que é pleitear então a construção de uma escola estadual para o bairro Tessili Júnior, que possa atender então os anos finais do ensino fundamental e também o ensino médio. Parabenizar então o nosso executivo pelo trabalho que vem desenvolvendo, a Secretaria Municipal de Educação pelo olhar sensível para essa demanda, e também a Secretaria de Desenvolvimento e Planejamento do nosso município, que agora passa a trabalhar então com uma medida ali de mais de 7 mil metros quadrados para dispor de um SEI, que é a princípio, o modelo de escola que será construído para o bairro Tessely Júnior. População do bairro Tessely Júnior, mais um passo importante, o nosso município dá hoje para a concretização dessa escola para esse bairro que tanto merece ali ser atendida nessa demanda.
13: A hora certa, agora são 12:33 em Lucas do Rio Verde. A inauguração da Delegacia Especializada da Defesa da Mulher na última quinta-feira da semana passada em Lucas do Rio Verde marcou um novo capítulo de combate ao crime que é considerado um dos mais cruéis, a violência doméstica. O estado de Mato Grosso continua com grandes índices registrados desse tipo de crime, cujo o desfecho tem sido trágico. A delegada de polícia aqui de Lucas do Rio Verde, Paula Moreira, responsável pela unidade, falou sobre a importância da delegacia como instrumento de proteção.
16: É uma delegacia nova, com um espaço novo, um espaço que está preparado para atender as vítimas, as mulheres, não só mulheres, as mulheres, crianças, vulneráveis. Está um espaço amplo, moderno, todo preparado para receber e acolher essas vítimas aqui no município. É um desafio, mas nós estamos aqui para encarar mais esse desafio e vamos continuar fazendo o nosso trabalho aqui da melhor forma possível. Então, a Polícia Civil agora, contando com esse espaço aqui especializado para atender essas mulheres, essas vítimas, orienta a população que procure a delegacia, até porque se nós não ficarmos sabendo da ocorrência do crime, nós não temos como investigar e fazer com que a justiça chegue até essas mulheres, essas pessoas que são vulneráveis, que precisam desse atendimento especializado. É importante frisar que a maior parte dos crimes hoje que envolve vítimas de violência doméstica e vulneráveis, eles não precisam de representação da vítima, ou seja, você pode denunciar se você souber de algum caso que essas mulheres, que essas crianças sofrem algum tipo de violência, pode denunciar. Nós temos aí os canais da Polícia Civil 197, nós temos o canal 180, a identidade de vocês vai ser preservada e nós vamos continuar fazendo as investigações. Essas vítimas, elas precisam ser acolhidas e elas precisam ser recepcionadas de uma forma que elas não serão revitimizadas, né? Essas vítimas, elas, nós já sabemos que o índice de notificação, ele está abaixo da realidade. Na verdade, acontece muito mais crimes do que são notificados. E quando essas vítimas decidem, então, procurar ajuda, elas precisam ter um atendimento especializado e acolhedor para que elas possam buscar por justiça e sair dessa situação de violência.
13: A hora certa em Lucas do Rio Verde, agora são 12:35. Carro capota em estrada do Nortão e mulher morre. Companheiro foge do local. Uma mulher identificada como Laudiane Maria dos Santos, de 45 anos, morreu após o capotamento de um Gol de cor branca ontem por volta das 5 da tarde em uma estrada de uma fazenda no distrito de Água Limpa, em Boa Esperança do Norte. De acordo com informações da Polícia Militar, a proprietária da fazenda relatou que estavam no veículo Laudiane e seu companheiro, um homem de 42 anos que conduzia o automóvel. Conforme a testemunha, o motorista teria perdido o controle da direção, provocando o capotamento. O veículo parou em uma área de plantação de algodão bastante danificado. Ainda de acordo com a Polícia Militar, após o acidente, o condutor deixou o local sem prestar socorro à companheira e fugiu em direção desconhecida. Durante a preservação da cena, os policiais encontraram latas de cerveja no interior do veículo. Foram realizadas buscas na região do distrito na tentativa de localizá-lo, porém ele não havia sido encontrado até o encerramento da ocorrência. O caso foi registrado e encaminhado para a Polícia Civil, que vai investigar as circunstâncias do acidente, incluindo possível influência de álcool na condução do veículo e fuga do motorista após o capotamento. Agora 12:37, 4 pessoas morrem em grave acidente entre carros em Mato Grosso. Um grave acidente envolvendo 2 automóveis deixou 4 pessoas mortas na manhã de hoje, na MT-010, Estrada da Guia, em Rosário Oeste. A informação foi confirmada pelo Corpo de Bombeiros. A identificação das vítimas ainda será confirmada. De acordo com as informações iniciais, um dos automóveis envolvidos na colisão ficou completamente destruído pelas chamas. No veículo, os bombeiros localizaram uma vítima carbonizada. No outro carro, outras três pessoas ficaram presas às ferragens e já estavam sem sinais vitais quando as equipes de resgate chegaram ao local. O Corpo de Bombeiros informou que permanece na cena do acidente, aguardando a conclusão dos trabalhos da perícia oficial e identificação técnica Politec. Após a liberação da perícia, será iniciado o procedimento de desencarceramento para a retirada dos corpos. Um dos veículos chegou a ficar na posição vertical. As circunstâncias e as causas da colisão serão apuradas pela Polícia Civil e pela Politec. 12:38, homem morre após ser espancado em frente a bar em Lucas do Rio Verde. Um homem morreu ontem por volta das 5 horas da manhã, após ser brutalmente agredido em frente a um bar no bairro Cidade Nova. A vítima chegou a ser socorrida em estado grave, mas não resistiu aos ferimentos. De acordo com o boletim de ocorrência, a Polícia Militar foi acionada através do 190, informando que havia um homem caído em frente ao estabelecimento comercial após ter sido vítima de agressões. Quando os policiais chegaram ao local, a equipe do Corpo de Bombeiros já prestava os primeiros socorros. A vítima foi encaminhada ao pronto atendimento municipal, mas não resistiu aos ferimentos. Ainda conforme a ocorrência, o pai da vítima compareceu à unidade hospitalar e relatou aos policiais que o filho teria sido agredido por integrantes de uma organização criminosa. No entanto, ele afirmou não saber informar a motivação do ataque. Até o momento, nenhum suspeito foi identificado ou preso. O caso será investigado pela Polícia Civil, que busca esclarecer a autoria e a motivação do homicídio. A hora certa em Lucas do Rio Verde, agora são 12:40. Com essas informações, estamos concluindo a edição de hoje do Jornal do Meio-Dia, uma produção do Departamento de Rádio e Jornalismo da Regional FM. Tenham todos uma excelente segunda-feira. Na sequência, você vai ficar com o Regional nos Esportes.
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13: 12:41.
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1: Alô, meus amigos do esporte, aquele abraço, muito boa tarde. Nós estamos chegando com as informações esportivas aqui na Regional FM, sempre no oferecimento do Sicredi, onde o seu dinheiro rende um mundo melhor. Copa JD de Futebol chegou ao fim no último sábado. A Copa JD de Futebol chegou ao fim no último sábado em Lucas do Rio Verde. Depois de semanas de disputa, a competição conheceu os campeões. As finais reuniram atletas, familiares e torcedores que acompanharam jogos disputados e muita comemoração dentro de campo. A competição começou no dia 14 de junho e contou com a participação de equipes das categorias pré-mirim, mirim e master. Promovida pela Secretaria de Esporte e Lazer, a Copa teve o apoio da JD Esporte Magazine e faz parte do calendário esportivo do município. Luverdense vence o Guaporé por 1-0 e abre vantagem na terceira fase da Série D. O Luverdense largou na frente na disputa por uma vaga nas oitavas de final do Campeonato Brasileiro da Série D. Jogando na tarde do último sábado no estádio Passo das Embas, em Lucas do Rio Verde, a equipe do Luverdense derrotou o Guaporé de Rolim de Moura, Rondônia, por 1-0, no confronto de ida da terceira fase. Desde o início, o Luverdense tomou a iniciativa da partida e buscou o ataque durante grande parte do jogo. A equipe criou várias oportunidades, mas parou na grande atuação do goleiro Zé Augusto, que fez pelo menos 4 defesas espetaculares. De tanto insistir, a equipe foi compensada com o gol da vitória aos 51 minutos do primeiro tempo. Renato Badi cobrou falta da direita e o zagueiro Felipe Gabriel cabeceou sem chances para o goleiro. Na segunda etapa, se esperava que o Luverdense aumentasse a pressão em busca de uma vantagem maior, porém não conseguiu furar a retranca armada pelo adversário e o jogo terminou com a contagem mínima. O segundo e decisivo confronto acontecerá no próximo domingo em Rolim de Moura. O Luverdense vai avançar às oitavas de final com qualquer empate. O Guaporé precisará vencer por 1 gol de diferença para levar a decisão aos pênaltis. Caso conquiste uma vitória por 2 gols ou mais, garante classificação. O Luverdense é o único representante de Mato Grosso ainda na disputa da Série D do Campeonato Brasileiro. Haaland marca 2 vezes, Brasil perde por 2-1 e se despede da Copa. Apesar da postura pouco agressiva e em vários momentos até apática, o Brasil criou oportunidades suficientes para sair de campo com a vitória. A equipe de Carlos Ancelotti desperdiçou um pênalti, perdeu outras chances claras de gol e acabou castigada pela falta de intensidade. Diante de uma Noruega mais organizada e eficiente, a seleção foi derrotada por 2-1 na tarde deste domingo em Nova Jersey. Como não poderia deixar de ser, Haaland deixou a sua marca marcando ambos os gols e comandou a classificação dos noruegueses às quartas de final da Copa do Mundo, enquanto o Brasil deu adeus à competição. Após resultado decepcionante, Carlos Ancelotti foca no trabalho com a seleção brasileira para 2030. A desclassificação do Brasil com a derrota para a Noruega por 2-1 neste domingo fez o técnico Carlos Ancelotti pegar as experiências que vivenciou nos 405 dias no comando da seleção brasileira e planejar novos rumos para o trabalho que começa com o apito final da partida. Obviamente, Ancelotti não gostou do resultado contra os noruegueses, entendeu que não foi como planejado, mas garantiu que os aprendizados serão levados para o novo ciclo da Copa do Mundo. Ele terá mais de 1.400 dias para preparar a equipe. O técnico italiano ressaltou o ambiente maravilhoso que o grupo fez para este Mundial, mas não deixou de afirmar que o resultado não era o esperado. Fora da fase decisiva da Copa do Mundo e com o maior tempo sem conquistar um título desde 1958, a expectativa é pelos jogadores deste grupo que ainda terão idade e pernas suficientes para disputar em 2030. Neymar, de 34 anos, já fez a sua despedida das competições com a camisa amarela. Marquinhos com 32, Fabinho 32, Alisson com 33, Danilo 34, Casemiro 34, Alexandro 35, são jogadores que dificilmente terão condições físicas para o próximo Mundial. Confronto entre Espanha e Portugal reserva também confrontos de gerações. Quando Lamine Yamal nasceu em 13 de julho de 2007, Cristiano Ronaldo ainda não era o CR7, mas tinha uma Copa no currículo. Na época, o número 17, ainda jovem, viu do banco de reservas a geração de Figo, dono da camisa 7, sob o comando de Luiz Felipe Scolari, brigar entre os grandes até as semifinais. Hoje a promessa é do lado espanhol e, portanto, o confronto íbero entre Espanha e Portugal por uma vaga nas quartas de final reserva também, pelas estrelas de cada um dos times, um confronto de gerações. No ano passado, na final da Liga das Nações, os portugueses levaram a melhor nos pênaltis, após um emocionante empate de 2-2. Em jogo dramático, Inglaterra segura a pressão do México, vence por 3-2 e está nas quartas de final da Copa do Mundo. Foi com dramaticidade digna de uma novela mexicana que o México e Inglaterra fizeram um dos melhores jogos desta Copa do Mundo, se não o melhor. Em um duelo com 5 gols, expulsões e um final dos mais nervosos, os ingleses levaram a melhor e, com uma vitória por 3-2, garantiram uma vaga nas quartas de final, quando vão ter pela frente a Noruega no próximo sábado. A despedida do México como sede da Copa do Mundo transpor com perfeição para o campo o clima de insanidade que os torcedores levaram às ruas nessas últimas semanas. No bom sentido, é claro, a partida marcada inicialmente para 9 da noite, horário de Brasília, foi adiada para as 22 horas em função de um temporal. Mal sabia a FIFA que raios e faíscas sairiam das disputas entre mexicanos e ingleses. Luiz Castro admite preocupação com a atuação do Grêmio na derrota para Chapecoense em Sinop. A derrota do Grêmio no amistoso para Chapecoense em Sinop deixou o técnico Luiz Castro preocupado, porém não é pelo resultado negativo e sim mais pela atuação apresentada pela equipe, principalmente no primeiro tempo. Com 22 minutos, o tricolor já perdia por 2-0 para o Lanterna do Campeonato Brasileiro. Bolassi e Everton marcaram os gols do time catarinense. Na etapa final, em cobrança de falta, Pavon descontou e deu números finais ao jogo. Mercado marca e Inter vence o Coritiba em primeiro teste da intertemporada. O Internacional iniciou a sequência de testes da intertemporada com vitória. Na tarde do último sábado, no estádio Beira-Rio, a equipe comandada por Paulo Pezzolano superou o Coritiba por 1-0 em jogo treino, que marcou a primeira atividade mais intensa desde o período de preparação para o segundo semestre. O trabalho ocorreu sem público ou presença da imprensa. Mônaco anuncia Felipe Luiz como técnico. O brasileiro Felipe Luiz, 40 anos, foi anunciado oficialmente nesta segunda-feira como técnico do Mônaco da França até junho de 2028. O clube do Principado demitiu o belga Sebastian Pocognoli no dia 1 de junho. Treinador do Flamengo até sua demissão em 3 de março passado, Felipe Luiz conquistou a Copa do Brasil de 2024, a Supercopa do Brasil 2025, o Campeonato Carioca de 25, Campeonato Brasileiro de 25 e a Libertadores da América de 25, com um balanço de 62 vitórias, 21 empates e 16 derrotas na temporada. Final de semana teve bola rolando pelo Campeonato Brasileiro da Série B. No sábado, o Criciúma bateu o Sport Clube do Recife pelo placar de 1-0. O Novo Horizontino derrotou o Atlético Goianiense por 3-0. O Londrina fez 5-0 no CRB de Alagoas e o Goiás ganhou do Ceará por 2-0. Ontem, domingo, Náutico e Juventude empataram em 0-0. Campeonato Brasileiro da Série C, no sábado, Maranhão 0, Inter de Limeira 1, Maringá 4, Volta Redonda 0, Confiança 1-2, Santa Cruz do Recife 1, Ituano 0, Ferroviária de Araraquara 0, Caxias 1, Guarani de Campinas e Floresta empataram em 0-0. Ontem, domingo, o Ipiranga de Erechim ganhou do Paysandu por 1-0 e o Anápolis perdeu para o Botafogo da Paraíba por 2-0. Campeonato Brasileiro da Série D teve no sábado Cianorte 4, 15 de Piracicaba 0, Craque de Goiás 2, 13 da Paraíba 1, Imperatriz do Maranhão e Ferroviário do Ceará empataram em 1-1, o Nacional de Manaus ganhou do Capital do Distrito Federal por 1-0, Porto Velho 2, Gama 0, São José 1, Portuguesa do Rio de Janeiro 0, Trem 1, América Mineiro 4, Maguari 2, Iguatu 3, o Serra Branca perdeu em casa para o Uberlândia por 1-0, Águia de Marabá 2, ABC de Natal 1, Betim 1, CSA de Alagoas 0, Luverdense 1, Guaporé 0, Marcílio Dias 1, Portuguesa de Desportos também 1, Goiatuba 0, Manauara 1, Velo Clube 2, São Luís de Juí 1. E a bola vai rolar hoje pela Copa do Mundo. Nós teremos Portugal e Espanha, Estados Unidos e Bélgica. Campeonato Brasileiro da Série B tem hoje à noite Botafogo de Ribeirão Preto e Avaí, Vila Nova de Goiás e São Bernardo. Na Série C, Brusque, Figueirense, Amazonas e Itabaiana. Campeonato Brasileiro da Série D tem hoje Ivinhema e Asa de Arapiraca.

laços de afeto. Do poeta e escritor gaúcho Mário Quintana, encontramos uma preciosidade que fala sobre algo muito simples. Um laço. Escreveu ele. Eu nunca tinha reparado como é curioso um laço, uma fita, dando voltas. Enrosca-se, mas não se embola. Vira, revira, circula e pronto, está dado o laço. É assim que é o abraço. Coração com coração, tudo isso cercado de braço. É assim que é o laço. Um abraço no presente, no cabelo, no vestido, em qualquer coisa onde o faço. E quando puxo uma ponta, o que é que acontece? Vai escorregando devagarzinho. Desmancha, desfaz o abraço. Solta o presente. O cabelo fica solto no vestido. E na fita, que curioso. Não faltou nem um pedaço. Ah, então é assim o amor, a amizade. Tudo que é sentimento, como um pedaço de fita. Enrosca, segura um pouquinho, mas pode se desfazer a qualquer hora, deixando livre as duas bandas do laço. Por isso é que se diz, laço afetivo, laço de amizade. E quando alguém briga, então se diz, romperam-se os laços. E saem as duas partes, igual meus pedaços de fita, sem perder nenhum pedaço. Então o amor e a amizade são isso. Não prendem, não escravizam, não apertam, não sufocam. Porque quando vira nó, já deixou de ser um laço. Tem toda razão o poeta em sua analogia. Amor e amizade são sentimentos altruístas. Quem ama somente deseja o bem do ser amado. Por isso não interfere em suas escolhas, em seus desejos. Sugere, opina, mas deixa livre o outro para a tomada das próprias decisões. Quem ama, auxilia o amado a atingir seus objetivos. Nunca cobra o ofertado, nem exige nada em troca. Quem ama não aprisiona o amado, não o algema ao seu lado. Ama e deixa o amado livre para estender suas asas. Assim crescem os dois, pois há espaços para ambos conquistarem. Na amizade, não se faz diferente o panorama. O verdadeiro amigo não deseja que o outro pense como ele próprio, pois reconhece que os pensamentos são criações originais de cada um. Entende que o amigo é uma bênção que lhe cabe cultivar e o auxilia a realizar a sua felicidade sem cogitar da sua própria. Sente-se feliz com o bem daquele a quem devota amizade. Entende que cada criatura humana é um ser inteligente em transformação e que, por vezes, poderão ocorrer mudanças na forma de pensar, de agir do outro. Mudanças que nem sempre estarão na mesma direção das suas próprias escolhas. O amigo enxerga defeitos no coração do outro, mas sabe amá-lo e entendê-lo mesmo assim. E se ventos diversos se apresentam, criando distâncias entre ambos, jamais buscará desacreditar ou desmoralizar aquele amigo. Tudo isso porque a aventura real da amizade é o bem dos entes queridos. Um laço que ata, um laço que se desata. Aqueles a quem oferecemos o coração poderão se distanciar, buscar outros caminhos, atravessar outras fronteiras. Eles têm o direito de assim proceder, se o desejarem. De nossa parte, lembremos da leveza do laço e cuidemos para que não se transforme em nó que prende e retém.

0: E assim chegamos ao final de mais um Momento Espírita. 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

0: proibições para pré-candidatos e vedações a órgãos públicos entram em vigor.
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0: As principais proibições previstas na legislação eleitoral para evitar o uso da máquina pública durante a campanha eleitoral entraram em vigor no sábado, dia 4. O início das restrições começa a valer 3 meses antes do primeiro turno, marcado para 4 de outubro. Durante o chamado período de defesa eleitoral, candidatos estão proibidos de comparecer a inaugurações de obras públicas. Além disso, sites governamentais devem retirar conteúdos que mencionem candidatos. Somente conteúdos de utilidade pública poderão ser mantidos. Conforme as regras eleitorais, as páginas oficiais de órgãos de governo federal e estadual devem retirar do ar nomes, símbolos e imagens que possam identificar políticos ou seu trabalho na administração pública, ainda que a publicação tenha sido realizada no momento posterior ao dia 4. Está proibida a realização de publicidade institucional de obras, serviços e campanhas de órgãos públicos. A contratação de shows artísticos com recursos públicos também está proibida. Os pronunciamentos em cadeia de rádio e televisão estão vetados, mas poderão ser liberados previamente pela Justiça Eleitoral em casos de emergência. As vedações estão previstas na Lei 9.504 de 1997, a chamada Lei das Eleições, e em resoluções do Tribunal Superior Eleitoral.
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gente linda! Boa tarde, meus amores, boa tarde, minhas amoras. Estamos chegando hoje, segunda-feira, dia 6 de julho, o ano é o 2026. A você, muito boa tarde. Até as 5 horas, Alex Santana, o bebê te faz companhia, o seu bebezito. Para você participar, WhatsApp liberado em 659-9607-1705. É o WhatsApp aqui na sua regional. A gente não se conhece, mas através da música a gente se entende bem melhor. Para você, boa tarde, boa semana, boa segunda-feira.

0: onde eu estou? A nossa boiadeira Ana Castela desfilou na pista musical da Regional. Pra você, muito boa tarde. Meu amigo Neymar tá trabalhando e ouvindo a Regional também lá pro Ilha. Aquele abraço a vocês, rapaziada. Obrigadão, tá? Pela audiência, pela companhia. Também na audiência, confirmando a amiga Maura. Boa tarde, Maura. Obrigadão, tá? Pela audiência, pela companhia com a Regional. Já já tem muito mais aqui na número 1. Participe! Hoje tem ligação do Lebruto. Você não pode falar alô, tem que falar manda um Lebruto pra mim. Participe! 659-9607-1705.
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0: Na Regional 1 e

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11: Na Regional 1:28, aqui na capital da agroindústria, pra você, muito boa tarde, meus amores e minhas amoras, coisinha gostosinha do meu coração. 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Agora são 1:29. Lembrando que hoje tem ligação do Lebruto. Você não pode falar alô, tem que falar manda um Lebruto pra mim. Meu amigo Marcelão, né? Ontem eu conheci o Marcelão, rapaz. Ei, Marcelão e toda a família, abraço aí a você, brigadão, tá? Pela audiência. Ele falou assim que ele é fã da música do Bebezito, né? Diz que ficou bom demais, né? Ei, Marcelão, você o Marcelão Carreteiro, né, rapaz? É, tá aí na boleia ouvindo o Bebezito. Legal, maravilha, abraço. Boa tarde, Alex. Ótima apresentação, né, da música Bebezito. Show de bola, obrigado, manda aí um lebruto pra mim, meu amigo Devassi, né? Lá do bairro Ângelo Casionato, obrigado, tá bom? Que bom que vocês gostaram da música, né? Agora são 1:30 aqui na Regional pra você.

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1: Boa tarde, Alex Santana. Como é que você tá, meu amigo? Tudo certinho? Eu por aqui, por casa, positivo. Aguardando o ordem pra puxar um sozinho, pose. E curtindo vocês aí, beleza, guri? Um abraço, Alex. Tudo de bom, meu parceiro?

0: faço? Mãozinha pra cima, assim, ó. Cinturinha de um lado pro outro. Mexendo
1: essa aqui
0: a banda,
1: também é fácil.
0: Aquele copinho de mão.
1: É um bloco só pra descontrair.
0: Vambora. É isso, muito fácil.
1: É.
2: Neguinho, que isso?
1: Danado.

0: bom demais a Regional com você em casa, no seu trabalho, você ouvindo a gente 24 horas, né? Que legal. Bem-vindo, bem-vinda à nossa Regional FM, há mais de 20 anos te fazendo companhia. Tem sempre um amigo te fazendo companhia aqui na sua Regional.
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0: Na Regional 1:44.
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3: Na Regional 1:50, pra você, boa tarde, ótima semana, ótima segunda-feira, você aí trabalhando. Meu amigo tá descansando hoje, hein? Meu amigo Palotina, né? Tá aí descansando, trabalhou final de semana, né? Palota, Palotina aí trabalhando em casa hoje, né? Dando aquele grau aí, né? Tá certo, então, um abraço pro Palotina aí ouvindo a gente, obrigadão pela audiência, pela companhia. Lembrando que hoje tem ligação do Lebruto, você não pode falar alô, tem que falar manda um Lebruto pra mim. E pra sexta-feira eu tenho sorteio de uma porção, né? De batata frita com bacon lá do Espetinho do Léo. E também sorteio de uma recarga de gás da Zap Gás, o botijão que dura muito mais. É só aqui na programação da número 1 de Lucas do Rio Verde, na sua Regional FM. Pra você aí, meu abraço, meu carinho. E aí, como que foi o seu final de semana, né? Um pouquinho triste, né? Um pouquinho triste, né? O nosso Brasil ontem perdeu, né? A gente não queria, né? Mas fazer o quê, né? Alguém tinha que perder, né? E fomos nós dessa vez, né? Mas faz parte da vida, né? Agora é bola pra frente e vamos de Palmeiras agora, né? Palmeiras é melhor, né? Você tá doido. Pra você, muito boa tarde. Agora são 1:51 aqui na Regional. Boa tarde, manda um Lebruto pra mim, é a Lourdes na audiência. Boa tarde, boa sorte, Lourdes. Boa tarde, Alex Santana, abençoado a semana, né? O Thiago Henrique, aqui do Ângelo Casionato, na audiência. Abraço a você, boa sorte. Obrigadão, tá, pela audiência, pela companhia com a Regional.

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4: Luverdense vence o Guaporé por 1-0 e abre vantagem na terceira fase da Série D.
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4: O Luverdense largou na frente na disputa por uma vaga nas oitavas de final do Campeonato Brasileiro da Série D. Jogando na tarde do último sábado no estádio Passo das Emas em Lucas do Rio Verde, a equipe do Luverdense derrotou o Guaporé de Rolim de Moura, Rondônia, por 1-0 no confronto de ida da terceira fase. Desde o início, o Luverdense tomou a iniciativa da partida e buscou o ataque durante grande parte do jogo. A equipe criou várias oportunidades, mas parou na grande atuação do goleiro Zé Augusto, que fez pelo menos 4 defesas espetaculares. De tanto insistir, a equipe foi compensada com o gol da vitória aos 51 minutos do primeiro tempo. Renato Badi cobrou falta da direita e o zagueiro Felipe Gabriel cabeceou sem chances para o goleiro. Na segunda etapa, se esperava que o Luverdense aumentasse a pressão em busca de uma vantagem maior, porém não conseguiu furar a retranca armada pelo adversário e o jogo terminou com a contagem mínima. O segundo e decisivo confronto acontecerá no próximo domingo em Rolim de Moura. O Luverdense vai avançar às oitavas de final com qualquer empate. O Guaporé precisará vencer por 1 gol de diferença para levar a decisão aos pênaltis. Caso conquiste uma vitória por 2 gols ou mais, garante classificação. O Luverdense é o único representante de Mato Grosso ainda na disputa da Série D do Campeonato Brasileiro.
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E aí, galera? Lineu Silva chegando de novo no seu Momento Pet. Que alegria ter você aqui com a gente, papai e mamãe de pet, pra gente continuar batendo esse papo gostoso sobre quem a gente tanto ama, nossos bichinhos. Olha só, a gente tem uma dica super importante pra você que tá pensando em alguma mudança na rotina do seu peludo, tá? Seja trocar a ração, mudar aquela caminha que ele adora ou até alterar a rotina de passeio, sabe? É fundamental fazer tudo isso aos pouquinhos, com calma. Porque, gente, uma mudança muito brusca pode deixar o seu amiguinho bem desconfortável, viu? O ideal é ir de forma gradual, dando tempo para ele se adaptar, se sentir mais seguro e, claro, evitar aqueles problemas de comportamento que a gente não quer. Paciência nesses momentos é a chave de tudo. Seu pet vai te agradecer. E o Momento Pet tá só começando. Logo mais, na próxima parte do nosso programa, Lineu Silva volta com mais dicas especiais para você e pro seu companheiro de quatro patas. Fica ligado que tem muito mais vindo por aí.

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6: De volta, 2:06, aqui na capital da agroindústria, nessa segunda-feira, dia 6 de julho de 2026. Já estamos no mês 7, né? Mês 7. Já você vai ouvir aquela musiquinha, né? Jingle Bell, Jingle Bell. Rapaz, tá passando muito rápido, né? Você tá doido, gente? Que é isso, hein? Já é Natal, é ano novo, né? Começa 2027. Meu Deus do céu. Sexta-feira tem sorteio pra você de uma porção de batata frita com bacon lá do Espetinho do Léo. Também tem sorteio de uma recarga de gás, né? Da Zap Gás, o botijão que dura muito mais. Pra você aí trabalhando nessa segunda-feira gostosa, tá em casa, tá de folga hoje? Tá ouvindo a gente? Que bom, né? Minha amiga Marta Costa na audiência, muito boa tarde. Obrigadão pela audiência, pela companhia. Também meu amigo Noriel, lá da Fazenda Pérola, muito boa tarde, brigadão pela companhia, pela audiência, ouvindo aí a programação da Regional. Me coloca aí no sorteio dos prêmios, né? É o Jake do Veneza, boa tarde, e manda um lebruto pra mim, tá bom? Então, boa sorte, meu querido. Agora são 2:08 aqui na Regional, vai mudando a mensagem, vai se cadastrando, porque aqui é a rádio das promoções, meus amores e minhas amoras. Gente, amanhã, terça-feira, né? Amanhã, terça-feira, vai ter sorteio pra você, sabe o quê? Já está no ar aí a campanha Mesa Cheia da Rádio Regional FM, em parceria aí com o Arroz Rison, bebê. Exatamente. E os feijões Mi Bom e Queridinho. 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Gente, é um kit, tá? É um kit, 2 pacotes de feijão e 1 pacote de arroz, tá? Então são um kit, lindo. 2 pacotes de feijão e 1 pacote de arroz. Então vai mandando mensagem, porque amanhã tem sorteio pra você na programação aqui da Regional. Boa tarde, tudo na paz? Aqui é o Aguinaldo Ramos, ligado na audiência. Manda um lebroto pra mim, aqui no bairro Ângelo Casionato. Também não disse meu amigo Marcão, né? Que tá aí trabalhando, né? Pessoal aí trabalhando e ouvindo aí a programação da Regional daí da Sanche Tripolônia. Abraço a vocês, bom trabalho. Obrigadão, tá? Pela audiência, pela companhia. Qual a número 1 do Brasil? 2:10, boa tarde.

0: tudo pago.
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1: Em Lucas, 32 graus.
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aí, meus amores e minhas amoras, coisinha gostosinha do meu coração, tá aí trabalhando, né? Legal, né? Que bom, tá no trânsito, tá chegando pela BR-163, pela MT-449, meus amigos aí do pedágio, também lá da comunidade São Cristóvão, né? Abraço aí a vocês, também pessoal lá da comunidade, onde mais? Hã? Ah, da onde? Primaverinha? Ah, tá bom, então, o pessoal também lá, de Groslândia também, na audiência, né? Pessoal aí, ouvindo a gente, muito boa tarde a vocês. Meus amigos caminhoneiros estão aí no transporte, né? Do milho e ouvindo a regional, brigadão, tá? Pela audiência, pela companhia com a regional. Bebezito, boa tarde, boa semana, boa segunda-feira para todos nós, é um pouquinho triste, mas vida que segue, né? Ontem o nosso Brasil não foi, dessa vez, né? Ah, é o Júlio, lá do bairro Industrial 5. Tô aqui, ó, trabalhando aqui na mecânica, né? E ouvindo a rádio, vocês são top demais. Vocês são os número um do Brasil. Obrigado, Júlio. Abraço a você, bom trabalho toda aí, a rapaziada, trabalhando e ouvindo a melhor programação. Aí, lembrando que hoje tem ligação do Lebruto, você não pode falar alô, né? Tem que falar, manda um Lebruto pra mim. Também audiência, minha amiga Márcia Costa, pra você, boa tarde, boa semana, boa segunda-feira, boa tarde, aqui é a Bruna Soares, do Jaime Certifuge, coloca aí no sorteio, do sorteio, né? E toca melhor, como que é? A melhor da Bia Frazo, isso, Bia Frazo, nunca ouvi, não ouvi, né? Não conheço Bia Frazo. Eu vou dar aqui uma olhadinha aqui, tá bom? Boa tarde, me coloca aí no sorteio, né? Dos prêmios, a Eliana Rocha do Veneza, tá bom? Então, boa sorte, brigadão pela audiência, pela companhia com a regional. 2:28.

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3: Na Regional 2h43, pra você, boa tarde. Sensacional, meu amigo Daniel do Sindicato Patronal, abraço a você, Daniel, brigadão, tá? Pela audiência, pela companhia.

Tem o quê? Tem ligação do Lebruto. Você não pode falar alô, né? Às vezes as pessoas mandam mensagem, cadastra, e quando a gente liga pra ela, ela fala alô, aí perde, né? Você não pode falar alô, você que manda mensagem, né? Você fica aí, ó, esperto, né? O telefone tocou, chamou, você fala, manda um Lebruto pra mim! Bem animado assim, né? Ai, o lanche do Lebruto, pra mim, né, é o melhor de Lucas do Rio Verde, né? Não tem comparação, né? Lebruto aí chegou pra conquistar aí todo mundo, né? Desde da criança até o jovem adulto, né? Então, aí como diz a minha avó, né? De mamana caducando, pensa no lanche gostoso. Então, se você ainda não teve a oportunidade de comer esse lanche, pode ser hoje, né? É o lanche mais gostoso de Lucas do Rio Verde, aqui na sua Rádio Regional FM. Então, vai mandando mensagem, vai cadastrando, porque a hora que a gente ligar pra você, você não pode falar alô, tem que falar manda um Lebruto pra mim. Meu amigo Rodrigão, tem minha audiência, Rodrigo, Pina, aquele abraço a vocês, muito boa tarde, brigadão pelo carinho da audiência, pela companhia. Boa tarde, manda um Lebruto pra mim, é a Rosineide Berté, né? Da estrada do Morocó, na chácara 6, como que é? Participando do sorteio dos brindes. Ah, tá bom então, já está concorrendo aqui, boa sorte, tá bom? Me chama aí Alan Júnior, né? Sou morador aqui do bairro Jardim Primavera, quero concorrer aí, manda um Lebruto pra mim. Uma boa tarde pra vocês aí da Rádio Regional FM, sensacional. Falou, meu amigo Alan Júnior. Abraço a você, meu querido. Boa sorte. Boa tarde, Alex. Gostaria de participar do sorteio do Lebruto. É a Dalgisa Sônia, do bairro Amazonas, né? Tá bom, então, boa sorte. Obrigadão pela audiência, pela companhia. Minha amiga Lourdes Mar... É, Lourdes na audiência. Abraço a você, diz assim, ó. Manda aí um Lebruto pra mim. Um abraço aí. E manda um Lebruto pra mim. Tá bom, então, boa sorte, Lourdes. Obrigadão pela audiência, pela companhia com a número 1. 2:46 na Regional.

0: Briga por pé de mandioca termina em ameaça de morte em Mato Grosso.
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0: Uma antiga desavença entre vizinhos terminou em ameaça de morte na tarde deste domingo, dia 5, em Dom Aquino. Um pé de mandioca quebrado foi o estopim para a briga. De acordo com a Polícia Militar, a equipe foi acionada após receber uma denúncia de conflito entre vizinhos. O caso foi registrado por volta das 14 horas e 40 minutos na Avenida Wilson Furtado de Mendonça, no bairro Vila Ituberaba. No local, a vítima e uma testemunha relataram que o suspeito teria feito ameaças de morte após acusar a vítima de quebrar um pé de mandioca. Ainda conforme o boletim de ocorrência, a vítima informou que o desentendimento entre os dois é antigo e estaria relacionado a uma disputa sobre a divisa dos terrenos. Os policiais foram até a residência do suspeito e foi conduzido ao primeiro pelotão da Polícia Militar de Dom Aquino. No local foi confeccionado um termo circunstanciado de ocorrência pelo crime de ameaça. Após assinar o termo de compromisso de comparecimento à justiça, o suspeito foi liberado e ninguém ficou ferido.
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5: Em Lucas, 3 horas em ponto.
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0: Na audiência, minha amiga Carla também, né? Os Guti Guti, o Benício e também o Guilherme, né? Pra vocês, muito boa tarde aí, seus bonitos, ouvindo a programação da Regional, a molecada de férias, né? Descansando, eita, coisa boa, é bom demais, né? Ouvindo aí o bebezito, os Guti Guti em casa, depois aí de meio ano, né? Estamos descansando aí, né? Os Guti Guti também, as teacher, né? Estão aí descansando nas férias merecidamente, né? Oi, boa tarde!
1: Olá, boa tarde, manda um lebruto pra mim, aqui é a Luzia Brito, da área rural aqui, faltando 2 quilômetros chegando no pedágio, boa tarde, quero ganhar.
0: Boa tarde então, boa sorte! Boa tarde, quero participar do sorteio, né? Manda um lebruto pra mim. É a Fran aqui do bairro Jardim Primavera. Tá bom então, boa sorte. Boa tarde, Alex. Gostaria de participar do sorteio, né? Manda um lebruto pra mim. É o Sebastião Gregório, né? De Sá. É. Lá do bairro Amazonas, na audiência. Abraço pra você, Sebastião. Obrigadão, tá? Pela audiência, pela companhia com a Regional. 3:06 na Mais Ouvida. Boa tarde.

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1: Em Lucas, 34 graus.
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0: Pessoal, aí um recado da Energisa, né? 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
7: Na mais ouvida, 3:25. Pra você, boa tarde. Tarde boa.
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7: 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Então aí, ó, é um kit, tá? É um kit contendo 2 pacotes de feijão e 1 pacote de arroz. Sorteio vai ser amanhã na programação da Regional. Sensacional! 3:26. Já mandou aqui pra gente uma foto aqui, né? A ouvinte, só que ela não mandou aqui o nome dela, né? Não, o nome dela completo e o bairro, né? Só mandou aqui a foto aí com 1 pacote de feijão Rizon. Que legal, maravilha aí, boa sorte. Boa tarde, manda um lebruto pra mim, né? É a Ivete na audiência. Boa tarde, Ivete. Obrigadão, tá, pela audiência, pela companhia com a Regional.

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6: Na Regional 3:45, já tem ligação do Lebruto pra você. Não diga alô, diga manda um Lebruto pra mim. 659-9607-1705.
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6: 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Muito bem, meus amores e minhas amoras, sexta-feira tem sorteio pra você de uma porção de batata frita com bacon, né? E mais uma porção de batata frita com bacon lá do Espetinho do Léo, né? Que delícia, então vai mandando mensagem, vai se cadastrando, porque sexta-feira tem sorteio pra você aí de uma porção de batata frita com bacon lá do Espetinho do Léo. 659-9607-1705 é o WhatsApp aqui da sua Regional FM, a número 1 de Lucas. Para você, muito boa tarde. Três e 47.
8: Oi, boa tarde, Lenice do Vida Nova, quero participar do sorteio, manda Lebruto pra mim, de todo sorteio.
6: Tá bom então, já está participando, boa sorte.

0: Haaland marca duas vezes. Brasil perde por 2-1 e se despede da Copa.
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0: Apesar da postura pouco agressiva e em vários momentos até apática, o Brasil criou oportunidades suficientes para sair de campo com a vitória. A equipe de Carlos Ancelotti desperdiçou um pênalti, perdeu outras chances claras de gol e acabou castigada pela falta de intensidade. Diante de uma Noruega mais organizada e eficiente, a seleção foi derrotada por 2-1 na tarde deste domingo em Nova Jersey. Como não poderia deixar de ser, Haaland deixou a sua marca marcando ambos os gols e comandou a classificação dos noruegueses às quartas de final da Copa do Mundo, enquanto o Brasil deu adeus à competição.
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E aí, turma linda? Lineu Silva de volta e já chegamos na primeira parte do nosso Momento Pet, com muito carinho para seus bichinhos. Olha só, muita gente esquece, mas a hidratação é essencial para a saúde dos animais, viu? Principalmente naqueles dias de calor. Eles precisam de água fresca e limpa o tempo todo. A dica é espalhar potinhos pela casa. Isso ajuda a evitar problemas nos rins e outras doenças. E por falar em cuidado, pequenos gestos fazem uma diferença gigante. Trocar a água, limpar a caminha, dedicar uns minutinhos de atenção. São atitudes simples, mas que mostram um amor danado e fazem bem para a saúde deles. O amor tá nos detalhes, não é? Ah, e de olho no peso do seu amigão. Excesso de peso traz problemas para andar, pro coração. Então, controle a alimentação e incentive brincadeiras, passeios. Um pet ativo vive melhor e com mais disposição. E essas foram as dicas que preparamos com tanto carinho para você e seu bichinho. Espero que ajudem a cuidar ainda mais do seu companheiro. Um abraço bem apertado e até já!

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1: Toca aí, meu filho.
2: Toque, toque. Quem é? É o Naftalina no ar a partir de agora até as 5 horas. Vamos matar a saudade. É aquela que até hoje ainda deixa o nosso coração bater mais forte, né? Você ouve ela e fica assim, meu Deus, que saudade. Vamos matar a saudade, nosso Naftalina, vamos viajar juntinhos aí nos anos 70, 80, 90 e 2000. Aí uma seleção feita aí com todo carinho pelo nosso DJ Glaucio Viana, né? Em breve tem novidade aí no ar, né? Tá bom, então tá certo. Aí no sábado à noite, né? Nos embalos de sábado à noite. Em breve aí com o DJ Glaucio Viana aqui na regional. Aguardem! 4:08, vamos matar a saudade dos anos 70, 80, 90 e 2000. Você já apertou o cinto? Então vamos viajar juntinhos a partir de agora, tá bom? Boa tarde, a Lúcia Marlene aqui do Cerrado, quero participar do sorteio, manda um lebroto pra mim. Tá bom, daqui a pouquinho tem ligação. Boa tarde, aqui é o Pedro do Jaime Setifuge, né? Me coloca aí no sorteio, manda um lebroto pra mim, tá bom então? Boa tarde, coloca aí no sorteio, né? Dois petinhos do Léo e manda um lebroto pra mim. Aqui é do bairro Jardim Europa, é a Celiane Berton da audiência, abraço a você, boa tarde, boa sorte. Meu amigo também, Mylon, né? Alô, Mylon, abraço a você, meu querido, brigadão, né? Pela audiência, pela companhia aqui na regional. 4:09. Essa aí é pra chorar, né? Matar saudades. Vamos viajar.

0: Segunda-feira. Maravilha, bom demais ter você com a gente.
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0: Muito bem, meus amores e minhas amoras, coisinha gostosinha do meu coração. Você que mandou mensagem, você que cadastrou na promoção, manda um lebroto pra mim. Vamos fazer a ligação agora. E já sabe, né? Você não pode falar alô, tem que falar manda um lebroto pra mim. Tá chamando. Quem vai ser o sortudo hoje, né?
2: Manda um lebroto pra mim.
0: Aê! Faturou o lebroto, com quem eu falo?
2: Fala com o Pedro.
0: Tudo bem, Pedro?
2: Ótimo.
0: Legal, maravilha. Fala de qual bairro, Pedro?
2: Daqui do Jaime,
0: Sand Food. Que legal, maravilha. Você vai receber aí o lanche no conforto da sua casa. Você quer mandar um alô, um abraço pra alguém? Fique à vontade, Pedro.
2: Não, hoje não.
0: Tá, beleza então. Um abraço, meu querido. Você, tudo de bom, tá?
2: Tá, tchau.
0: Alô, tchau. 4:16.

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11: Na Regional 4:28.
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Muito bem, meus amores e minhas amoras, coisinha gostosinha do meu coração. Já tá preparando, né? Preparando aí. Ah, hoje não tem os guti-guti na escola, né? Tão de férias. Ah, então tá em casa aí de boa, né? Comendo aquela pipoca, né? Aí, uns tão indo pro lago, né? Que coisa, tão viajando, né? Tão pegando a estrada agora. É, que legal, maravilha. Então aí, pra vocês, boa viagem, boas férias pros guti-guti. 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Aproveite e compre já o seu. 4:29 aqui na Regional FM. Boa tarde, eu sou a Silvia aqui do Jaime City Fuji. Quero participar aí do sorteio, né? E manda aí um alô pra mim, tá bom? Então que tô ligadinha aqui na programação. Alô, Silvia, pra você, boa tarde, menina, boa segunda-feira, brigadão, tá? Pela audiência, pela companhia com a Regional FM, a número 1 de Lucas do Rio Verde. 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

0: tem muito mais aqui na Número 1 do Brasil. 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
0: Na Regional 4:45.
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0: Na Regional 4:51.

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1: Muito bem, meus amores e minhas amoras, coisinha gostosinha do meu coração. O bebezito aqui, ó, vai virar o boné e vai dar no pé, né? Tá, tchau, meus amores do rádio, coisinha gostosinha do meu coração. E já sabe, na minha ausência aí, ó, comporte-se e a gente se esbarra por aí.

0: Embarcação da Marinha afunda no Rio Paraguai.
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0: Uma embarcação da Marinha afundou durante a largada de uma das categorias do 43º Festival Internacional de Pesca Esportiva na manhã deste domingo no Rio Paraguai, em Cáceres. Um helicóptero da Polícia Militar foi usado para monitoramento da situação e ninguém ficou ferido. Em vídeo que registrou o barco afundando, algumas testemunhas comentam a situação e demonstram preocupação. Casos semelhantes já foram registrados em edições anteriores do festival. Em 2019, por exemplo, duas embarcações afundaram também durante a largada. Até o momento, não há informações oficiais sobre as causas do acidente ou quantas pessoas ocupavam o barco envolvido na ocorrência. A dinâmica deve ser investigada pelas autoridades.
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Alô você, aquele abraço, muito boa tarde, boa tarde, boa tarde para você, meu amigo, boa tarde para você, minha amiga. Segunda-feira, né? Segundona, estamos começando por aqui mais uma edição do programa Top Sertanejo aqui na Regional FM. 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A partir de agora você pode participar aqui do nosso WhatsApp 99607-1705 para pedir a sua moda, para participar com a gente aqui da programação da Regional. Segunda-feira, 6 de julho de 2026. Tá no ar o programa Top Sertanejo desta segundona. Então vem comigo até às 8 da noite na Regional FM.

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1: Vamos lá, né? Conferindo a hora certa, agora são 5:47, 5:47 na Regional FM. É o programa Top Sertanejo desta segundona, oferecimento sempre de Codiac Nutrição Animal, Mercado Cardoso, Agroclin Aquários e Elicar Multimarcas e Auto Center. Até as 8 da noite na Regional FM. Vamos começar essa sequência aqui, ó, com a Alana Tavares para começar.

0: Mônaco anuncia Felipe Luiz como técnico.
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0: O brasileiro Felipe Luiz, 40 anos, foi anunciado oficialmente nesta segunda-feira como técnico do Mônaco da França até junho de 2028. O clube do Principado demitiu o belga Sebastian Pocognoli no dia 1 de junho. Treinador do Flamengo até sua demissão em 3 de março passado, Felipe Luiz conquistou a Copa do Brasil de 2024, a Supercopa do Brasil 2025, o Campeonato Carioca de 25, Campeonato Brasileiro de 25 e a Libertadores da América de 25, com um balanço de 62 vitórias, 21 empates e 16 derrotas na temporada.
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Ei, maravilha, 6:09, 6:09, né? Na Regional FM, programa Top Sertanejo. Você vai mandando pra mim aqui o seu WhatsApp 99601705 para participar aqui da programação da Regional FM. E até às 8 horas da noite eu faço companhia para você, né? Com o melhor da moda sertaneja no seu rádio. Pois é, rapaz, e uma servidora do Tribunal Regional do Trabalho está entre as 4 mortes graves, de um grave acidente, né? Ocorrido hoje de manhã, né? Na Estrada da Guia. Foram identificadas as 4 vítimas fatais do grave acidente registrado hoje de manhã entre um Renault Logan e um Fiat Strada na rodovia MT-010 em Rosário Oeste, a Estrada da Guia, né? A técnica judiciária Naila Nord, de 42 anos, servidora do Tribunal Regional do Trabalho de Mato Grosso, era a condutora e única ocupante do Logan. Já no Fiat Strada faleceram Djalmir Reis Lima da Silva, de 26 anos, Edson Nunes da Silva, de 60 anos, e Luiz Eduardo Nunes Ramos, de 18 anos. Em nota, o Tribunal Regional do Trabalho lamentou profundamente a morte da servidora, que ingressou na instituição em 18 de outubro de 2012. Natural de Florianópolis, Santa Catarina, Naila iniciou a trajetória na vara do trabalho de Nova Mutum, onde atuou até 2023. Posteriormente, foi transferida para Cuiabá, onde atuava atualmente, né? Lamentável, né? 4 vidas que se foram neste trágico acidente ocorrido hoje de manhã na Estrada da Guia, né? MT-010, lá em Rosário Oeste, né? Agora são 6:10, 6:10 na Regional FM. Vamos trazer aqui, ó, Emílio e Eduardo para cantar bonito no Top Sertanejo.

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2: 30 graus.
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0: Olha a hora certa, agora são 6 horas 27 minutos, 18h27 na regional. Vamos nós, né? Aqui na programação nesta segundona, hoje dia 6 de julho de 2026. Deixa eu mandar um abraço aqui pro meu amigo Pepe Costa, né? O Pepe Costa tá lá em Rondonópolis, ouvindo nós no aplicativo. Fala aí, meu garoto.
3: Boa noite, muito boa noite, Altair. Estamos te ouvindo aqui em Rondonópolis. Nessa segunda-feira de muita ressaca, muita gente com a cabeça inchada, hein?
0: É, né?
3: Quem imaginava que o Brasil atropelaria a Noruega, infelizmente.
0: Foi atropelado.
3: Errou nos cálculos, né? Mas às vezes é melhor a gente errar no começo e voltar logo para reconstruir um novo projeto do que chegar no final e deixar a expectativa aumentada, né? Elevada e cair na frente do inimigo, do adversário, né? Mas é isso aí, meu amigo. Ó, sucesso para vocês. Estamos te ouvindo aqui, viu?
0: Que beleza. Manda
3: um modão, né? Daquelas boas aí do João Mineiro e Marciano.
0: Deixa com
3: matar
0: nós.
3: Matar a saudade. Aqui é o Pepe Costa de Rondonópolis.
0: Beleza, meu amigo Pepe, né? Tá lá em Rondonópolis ouvindo nós. Cabeça inchada, como todo brasileiro hoje, né? Que gosta de futebol. Mas eu digo uma coisa, né? É melhor passar vergonha contra a Noruega, ser eliminado logo pela Noruega, né? Deveria ter sido eliminado pelo Japão, né? Eu acho que seria mais bonito, né? Deixar os japoneses seguir, né? É melhor ser eliminado pela Noruega do que ser eliminado nas semifinais pela Argentina e passar aquele vexame todo, né? É, rapaz. Não tinha time, né? O Brasil, infelizmente, muito mal, né? Muito mal. Começar pela escolha do treinador, né? Não deveria estar aí. Coitado do velhinho, né? Ele que vai treinar a Itália dele, que faz tanto tempo que tá fora da Copa do Mundo, né? O Brasil tem que ser treinado por brasileiro, né? Não adianta esse negócio. 6h28 em Lucas do Rio Verde, Gino e Geno, agora no Top Sertanejo.

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1: Que legal, vamos nós aqui com o programa Top Sertanejo desta segunda-feira, né? Olha, agora há pouco, né? Agora há pouco aconteceu mais um acidente de trânsito aqui em Lucas do Rio Verde, mais precisamente na MT-449, né? Lá nas proximidades do pedágio, uma mulher ficou ferida após capotar o veículo que conduzia, né? De acordo com as informações apuradas, a motorista seguia pela rodovia quando, por motivos ainda desconhecidos, perdeu o controle da direção ao se aproximar de uma curva. Na sequência, o carro saiu da pista e capotou, caindo numa ribanceira às margens da rodovia. O veículo, um Fiat Siena, ficou bastante danificado em decorrência do acidente. O Corpo de Bombeiros foi acionado e mobilizou 3 equipes para atendimento da ocorrência, sendo 2 viaturas de resgate e 1 caminhonete de apoio. Após os primeiros atendimentos ainda no local, a mulher foi encaminhada para a unidade hospitalar aqui do Hospital São Lucas. O estado de saúde dela não foi divulgado, né? Mais um, né? 6h47 agora em Lucas do Rio Verde, 18h47. Vai mandando pra mim, né? Vai mandando pra mim aqui, 99607-1705, né? Pra você participar comigo aqui da programação da Regional. Abraço aqui pro pessoal do bairro Rio Verde, a Clarice tá pedindo pra tocar aqui, ó, Léo Canhoto e Robertinho Gaivota, mandando pra Sueli, pra Paula. Tá todo mundo trabalhando e ouvindo o programa. Que legal, né? Obrigado pela audiência de vocês aqui na programação da Regional. Vou começar com essa aqui, ó, da Roberta Miranda. Depois tem a Léo Canhoto e Robertinho para vocês aqui no programa Top Sertanejo.

peguei a música errada aqui, né? Peguei a música errada aqui, mas vamos tocar então Léo Caioto e Robertinho agora, né? Aí sim, depois tem a Roberta Miranda então. 6:49.

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0: São 7:04, 7:04 na regional. Estamos começando a última hora do programa Top Sertanejo desta segundona, aqui na Regional FM, até as 20h, sempre num oferecimento da Helicar Multimarcas e Auto Center, Agroclean Aquários, Mercado Cardoso e Codiac Nutrição Animal. Você continua participando comigo aqui através do nosso WhatsApp 99607-1705 para pedir a sua moto preferida e também para mandar o seu recado, né? Deixa eu mandar um abraço aqui, quem tá de rádio ligado comigo aqui, a Neucinda, né? A Neucinda do bairro Rio Verde, tá na audiência do programa. Grande abraço, obrigado pela companhia aqui na programação da Regional. É, boa noite, Altair, tudo bem? Toca Barreirito para nós, ainda no trabalho, oferecendo para Clarice e para Paula e para todos do grupo Casca de Bala, é a Jacinta Piper na audiência do programa. É, boa noite, toca João Paulo e Daniel para nós, né? Um abraço aqui a Celiana da Fazenda Abacate na sintonia do programa. Tem Leandro e Leonardo agora para começar essa sequência, são 7:04 na regional.

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2: 27 graus.
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Maravilha, né? Agora são 7h25, 19h25, programa Top Sertanejo aqui da Regional FM nesta segunda. Abraço pra você que tá tomando aquela gelada aí, né? Pra começar bem a semana. Tá ouvindo a programação da Regional, tá curtindo nós. Você que tá tomando aquele chimarrão gostoso. Temperatura agradável, 27 graus agora. Tá bom pra tomar aquele mate, né?

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1: 7:36.
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0: Muito bem, a hora certa, agora são 7h43, 19h43, agradecendo a sintonia de todos vocês, né? Obrigado pela audiência, obrigado pela companhia. Amanhã tem mais Top Sertanejo aqui na Regional FM, tá certo? Grande abraço, fique com Deus, boa noite, bom descanso.
1: 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Você sabe que o show Amigos só existe por causa de vocês.

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1: Está no ar a Voz do Brasil. As notícias do governo federal que movimentaram o país no dia de hoje.
2: Olá, boa noite.
3: Boa noite para você que nos acompanha em todo o país.
2: Segunda-feira, 6 de julho de 2026.
3: Vamos ao destaque do dia na Voz do Brasil.
2: Destaque.